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Eu sinto a tua presença nesse lugar, Deus. O Senhor não falha. O Senhor não mente.

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4: A Cor da Vida, 102,9 FM, que é tudo de bom. Como é que você tá? Tudo bem? Espero que sim, viu? Que Deus abençoe muito o seu domingo e que você tenha uma semana repleta das bênçãos do Senhor. Um beijo.

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2: 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Um domingo maravilhoso, abençoado, cercado das bênçãos do Senhor. Que você possa ter o seu coraçãozinho cheio de alegria e da presença do Pai. Que Deus te abençoe muito. Vamos de música.

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9: 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Um ótimo domingo pra você. Que o Papai do Céu abençoe muito o seu domingo, tá bom? E a sua semana que vai começar também, né? 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
2: Bom dia, começando mais uma edição do Madrugada Tudo de Bom. Bom dia para você, meu amigo motorista por aplicativo, você que tá trabalhando agora nos hospitais da Grande Vitória, onde quer que você esteja, você, meu amigo caminhoneiro, você porteiro, vigilante, segurança, que papai do céu te abençoe e te guarde, tá bom, meu irmão? Bom plantão para você, bom trabalho, fique ligadinho com a gente, até 4 da manhã, lindos louvores, louvores que marcaram época na nossa Madrugada Tudo de Bom, e a primeira canção está chegando.

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Lindos louvores da nossa madrugada. Que madrugada edificante, que madrugada abençoada. Você que tá trabalhando aí na companhia da Rádio Acorda Vida, que Papai do Céu te abençoe grandemente. Meu irmão, a palavra de Deus diz: esperei com paciência no Senhor, ele se inclinou para mim e ouviu o meu clamor. Então, ó, não perca a sua fé. Continue adorando, continue clamando. Ele que é o dono da vida. Tenha certeza que a sua vitória chegará no momento certo, tá bom? Porque o nosso tempo é diferente do tempo dele. Então, não desista, não desanime, a sua vitória tá chegando, eu profetizo isso na sua vida. Continua a nossa madrugada, tudo de bom.

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2: João capítulo 6, do verso 66 ao 69. João capítulo 6, de 66 a 69. Diz assim a palavra do Senhor: à vista dessas coisas, muitos dos seus discípulos o abandonaram e não mais o seguiam. Então dirigiu-se Jesus aos 12: quem de vós quereis retirai-vos também? Ao que lhe disse Pedro: para quem iremos nós? Tu tens as palavras de vida eterna, e nós temos crido e conhecido que tu és o Santo de Deus. Nós temos crido e conhecido que tu és o Santo de Deus. Pai, essa é a tua palavra. Como nós cantamos aqui, sentindo um pedaço dos céus, a tua palavra não volta vazia. Por isso, ó Espírito Santo, rogamos que por meio da tua palavra o Senhor promova salvação nessa noite. O Senhor promova libertação nessa noite. O Senhor promova cura nessa noite. Para a honra e glória do teu nome, em nome de Jesus. Eu quero, a partir desse texto, compartilhar com os irmãos alguns princípios importantes para o ano de 2023. Quando nesse culto entregamos a Deus o mês de dezembro, eu e você nutrimos a convicção de que Deus está preparando para nós coisas grandiosas em 2023, louvado seja o nome dele. Mas para isso nós precisamos ter em mente os princípios da palavra do Senhor. Cada um desses versículos trará para nós um princípio que eu gostaria que você guardasse no seu coração. Portanto, o primeiro princípio está no verso 66, e é o seguinte: Jesus não apenas conforta, Jesus também confronta. Ele multiplica pães e peixes, ele anda sobre as águas. Mas na segunda metade desse capítulo, Jesus começa a exortar o povo. Jesus começa a confrontar o povo. Jesus começa a dizer coisas difíceis para o povo. E o que diz o verso 66? Que alguns dos seus discípulos o abandonaram? Não. Diz que poucos dos seus discípulos o abandonaram? Não. Diz que muitos dos seus discípulos o abandonaram. Foram muitos, e não foram os gentios, e não foram os ímpios, e não foram os incrédulos. Os discípulos de Jesus não mais o seguiam. Enquanto Jesus dava mensagens de conforto, enquanto Jesus dava mensagens de alento, as multidões o seguiam. Agora Jesus começa a confrontar, a exortar. E diz o verso 66, que muitos dos seus discípulos deixaram de o seguir. Mas eu sei que Deus está levantando, na cidade de Fortaleza, Deus está levantando nesta igreja, Igreja de Jesus, Ministério Canaã, Deus está levantando uma multidão de discípulos que não o deixará de seguir por causa do confronto. Jesus não apenas conforta, Jesus também confronta. E nós precisamos estar prontos para o confronto de Jesus. Arrependei-vos, vos é chegado o reino dos céus. O Senhor Jesus virá, e quem não estiver na busca da santificação não vai subir. É tempo de endireitar a vida, É tempo de endireitar as veredas. É tempo de confronto. O crente não pode viver só de conforto, tem que viver de confronto. Se Jesus te confrontar, aceite. Eu não sei, meu irmão querido, se você consegue notar a tristeza desse verso. O verso 66 tem que tirar lágrimas dos nossos olhos. Está dizendo aí que muitos discípulos abandonaram Jesus. Não foram ímpios, não foram gentis, não foram marginais. O abandono veio da própria casa, dos próprios discípulos. Mas há um segundo princípio no texto. Eu disse que cada verso tem um princípio. Verso 67. O princípio é: Jesus não quer seguidores obrigados. Jesus não quer seguidores obrigados. Me corrija, por favor. Agora diz o verso 67 que Jesus para de olhar para aquela multidão, aqueles muitos que o abandonaram, e agora Jesus olha para os 12. E ele diz assim para os 12, por favor me corrija, pastor Davi. Ele diz assim: por favorzinho, não me abandonem. Ele diz assim: eu já recebi muitos abandonos, vocês 12, eu imploro, não me abandonem. É isso que está escrito? Pelo amor de Deus, quer dizer, pelo amor de mim mesmo, não me abandonem. Você sabe o que ele disse? Quem de vós quereis retirar-vos também? Traduzindo, quem é o próximo? É falta de adeus? É falta de tchau? Quem é o próximo? Porque Jesus não quer seguidores obrigados. Quem quiser vir após mim, negue-se a si mesmo, tome a sua cruz diariamente e siga-me. Vinde a mim. Jesus não quer seguidores obrigados. Por que que você segue Jesus? Se Deus nos deu o livre-arbítrio, se Deus nos deu essa possibilidade, é porque Ele quer que venhamos a segui-lo. Porque nós olhamos para Ele e percebemos que Ele é a única resposta. Que Ele é o único que pode bancar a nossa existência. Que dizendo sim para Ele, nós dizemos não para todos os outros. Jesus não está dizendo: por favorzinho, não me abandonem. Eu não vou aguentar viver sem vocês 12. Até o abandono dos outros eu aceito. Agora o de vocês 12, por favorzinho, não me deixem. Jesus diz: querem ir? A porta está aberta. Eu não quero vocês aqui obrigados ou coagidos. Eu quero que vocês aprendam de mim. E eu sei que Deus está levantando em Fortaleza. E eu sei que Deus está levantando em cada culto dessa semana uma multidão que diz: eu escolho viver em Jesus. Nele nós vivemos, nos movemos e existimos, diz Atos 17:28. O qual nos fez conhecer a grandeza desse mistério entre os gentios, Cristo em vós, esperança da glória, Colossenses 1:27. Jesus não quer seguidores obrigados. O diabo é o pai da mentira. E ele já inventou muitas mentiras. Mas para mim, uma das grandes mentiras que o diabo inventou foi essa imagem popular de que ser de Jesus, ser crente, é uma coisa pequena. Às vezes com muito aborrecimento. Eu não sei se você já viu em qualquer programa de TV em qualquer referência que o mundo faz sobre nós, o crente é sempre aquela pessoa mais sofredora, mais cabisbaixa, aquela coisa esmilinguida, sabe? E aí aparece aquela coisa assim, o sujeito vivia num bar, e ele se converte a Jesus. Tempos depois ele está passando com a Bíblia na mão, e os colegas do bar dizem assim, ah, perdemos o fulano. Fulano morreu. Isso é uma grande mentira, irmãos. O diabo quer inventar para o mundo essa mentira de que as coisas prazerosas da vida estão do lado de cá, nas festas, nos bailes, nos bares, e que aqui do nosso lado, o lado de Jesus, aqui é só ajoelhar do milho, aqui é só problema, aqui é só dor. Isso é uma grande mentira. Nós precisamos nos levantar e dizer que as coisas verdadeiramente prazerosas da vida estão aqui do nosso lado e não do lado de lá. Quem experimenta a alegria do Espírito Santo não quer saber de mais nada. Quem experimenta a alegria, o deleite do Espírito Santo não precisa de mais nada. A alegria de verdade é quem conhece Jesus. A alegria de verdade é quem tem Jesus. A alegria de verdade é quem escolhe Jesus. O nosso prazer é eterno, ele não acaba na quarta de cinzas. A nossa alegria é perene. Mas há um terceiro princípio, verso 68. E o princípio é: Jesus é o caminho da exclusividade. Jesus é o caminho da exclusividade. Agora Pedro passa a responder a pergunta de Jesus. Ele diz, Senhor, para quem iremos nós? Tu tens as palavras de vida eterna. Jesus é o caminho da exclusividade. Primeiro, porque ele é suficiente. Jesus é o caminho da exclusividade, porque ele é o dono da vida. Quando nós dizemos sim para Jesus, nós estamos dizendo não para as outras coisas. Buscai, pois, em primeiro lugar o reino de Deus e a sua justiça, e as demais coisas vos serão acrescentadas. Jesus é o caminho da exclusividade. Jesus precisa preencher não uma parte da nossa vida, mas precisa preencher toda a nossa vida. Conta-se que um grande pregador avivalista estava fazendo uma de suas ministrações, quando na hora do apelo vieram empurrando um homem que não tinha as duas pernas. E conta-se que esse homem gritava ao altar: será que Deus aceita um homem pela metade? Ao que o pregador respondeu: Deus prefere muito mais um homem pela metade que se entrega por inteiro do que um homem inteiro que se entrega pela metade. Deus prefere muito mais um homem pela metade que se entrega por inteiro do que um homem inteiro que se entrega pela metade. Jesus é o Deus da exclusividade. ...99% de confiança em Jesus é desconfiança. 99% de confiança em Jesus é desconfiança. Ou somos de Jesus, ou não somos de Jesus. Sabe qual é o lugar mais seguro do mundo? Sabe qual é o lugar mais seguro do mundo? Você pode ter um muro alto, cerca de arame farpado, cerca elétrica, alarme, câmera, você pode ter cachorro bravo, mas o lugar mais seguro do mundo é o centro da vontade de Deus. O lugar mais seguro do mundo é o centro da vontade de Deus. Lá nós temos segurança de verdade. Quarto e último princípio, verso 69. Jesus é o caminho da experiência. Jesus é o caminho da experiência. Me corrijam, por favor. Diz o texto: nós temos crido que tu és o Santo de Deus. Sim ou não? Não. Que diz o texto? Nós temos crido e conhecido. Não basta só crer. Crês tu que há um só Deus, fazes bem. Até os demônios creem e estremecem. É preciso conhecer. Nós temos crido e conhecido. Porque Jesus precisa ser experimentado. Jesus precisa ser conhecido. Conheçamos e prossigamos em conhecer ao Senhor. Você crê em Jesus? Os demônios também creem. Aliás, ao pronunciar o nome de Jesus, dobram-se joelhos nos céus, na terra e debaixo da terra. Crê em Jesus, os demônios também fazem. Você sabe versículos sobre Jesus? O demônio também sabe. Lembre-se que no episódio da tentação, após o batismo de Jesus, o diabo cita a escritura. Então, o que nos diferencia dos perversos, dos demônios? É porque eles só creem. Nós cremos e experimentamos. Nós cremos e conhecemos. Nós cremos e temos intimidade com Ele. Ele vive, Ele reina e Ele voltará. Ele vive, Ele reina e Ele voltará.
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E olha, quero falar pra você que Deus nunca se atrasa. Mesmo quando não entendemos o tempo das coisas, Deus continua trabalhando em silêncio. Então, meu irmão, não desanima. Se a sua bênção, se a sua vitória ainda não chegou, é porque Deus sabe o momento certo de te entregar. Continue buscando, continue confiante que a sua vitória está bem perto. Não desista. Na Cor da Vida, os louvores não param.

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horas da manhã e que bom saber que você tá ligadinho com a gente. E eu quero deixar esse versículo para sua meditação. Ainda que eu andasse pelo vale da sombra e da morte, não temeria mal algum, porque tu estás comigo. A tua vara e o teu cajado me consolam. Salmos 23:4. Guarda essa palavra no seu coração, meu irmão. Não há motivo para você temer. Temer por nada nesse mundo, sabe por quê? Porque Deus está contigo. Ele renova suas forças todas as manhãs. Ele está contigo. Então não tem motivo para você temer, para você desanimar, para você pensar em parar a sua caminhada. Não, continue firme, porque o Senhor é contigo. Boa madrugada!

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processos. Às vezes, ele não muda a situação imediatamente, porque está primeiro transformando o nosso coração. Então, confie em Deus. Saiba que Deus tem estratégias, Deus tem maneiras de trabalhar. Basta que você confie. A mudança, ela começa em você primeiro, para depois Deus transformar isso em milagres. Saiba que Deus está trabalhando na sua vida e está caprichando na sua vitória. Apenas ore, deposite em Deus a sua fé, a sua confiança, que a sua vitória está bem perto de chegar. 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

graça veio exaltar o nome do Senhor. Então dê a ele um grito de júbilo e um brado de vitória. Glória ao teu nome, Senhor.

0: Essa é a melhor madrugada do seu rádio. Madrugada tudo de bom aqui na 102.9, a Cor da Vida FM, que é tudo de bom. Ó, lembrando que a partir das 8 horas da manhã tem o Luciano Lopes no comando aqui do Alegria, Alegria. 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De segunda a sexta, de 8 até o meio-dia, Alegria, Alegria com meu querido irmão Luciano Lopes. E a nossa madrugada tudo de bom continua.
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1: Madrugada, tudo de bom aqui na sua Cor da Vida com lindas canções para abençoar a sua vida. E eu quero te dizer que perdoar é liberar o coração. Quando liberamos perdão, também somos curados. Saiba que a sua parte como cristão é liberar o perdão, independente do que aconteceu. Saiba que quando você libera o perdão, você é curado. Isso mesmo. Quando você libera o perdão para alguém, que mesmo que tenha te ferido, você é curado, meu irmão. Deus, ele se alegra com isso. Não carregue esse fardo contigo. Não perca mais tempo. Dê esse passo hoje mesmo. Boa madrugada.

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E eu quero te dizer que mesmo que a sua fé seja pequena, mas que você reconheça que Deus é grande na sua vida, não importa o tamanho da sua fé, mas o tamanho de Deus em quem você confia. Que você possa ter mesmo que a fé pequena, saiba que Deus que age na sua vida, ele é grande, ele é gigante, ele é imenso, ele não perde batalhas. Confie, meu irmão, deposite a sua fé, não desista, não desanime, não retroceda. Olhe para o alto, olhe para a frente, olhe para o Senhor Jesus Cristo. Deus é contigo. Ótima

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3: Hoje, praticamente, quase tudo que eu vivo por um motivo: honra. Honra, eu aprendi o que é honra no reino, honrar as pessoas, honrar meu pai e a minha mãe mediante a tudo que aconteceu. Hoje tem pessoas que querem levantar a mão e aceitar Jesus, mas querem continuar seu estilo de vida anterior, querem continuar com hábitos, costumes, maneiras e regras que não eram erradas no ambiente onde ele estava, mas ele não está mais lá, ele veio para uma igreja, ele resolveu viver com Cristo, mas ele quer viver com Cristo como se estivesse lá fora. Eu preciso mostrar a você que Deus tem um propósito para mim e para você. Que a palavra dele passe por nossa vida, passe por nossa família, passe por nossa história. Essa proposta é altamente transformadora e traz, né, consigo a questão de mudarmos de mundo, de sairmos de um ambiente e vivermos sobre outras leis. Leis mais poderosas que essas. Terminamos aqui, antes de eu entrar, com uma oração por alguém que precisa de uma intervenção, por um ambiente que pode intervir nesse de uma forma firme e forte. Nós acreditamos neste mundo ou não? Não precisa responder. Mas a questão é que hoje pessoas querem vir para este mundo carregando consigo um estilo de vida do mundo anterior. Então ele complica a nossa gestão, ele complica o nosso nome, ele complica o nosso relacionamento para com Deus. Porque se formos coniventes com esse tipo de gente, esse tipo de comportamento, comprometemos o todo. Se formos extremamente radicais com esse tipo de pessoas, podemos comprometer a transformação. Tem gente que se transforma de forma instantânea, outros não. Outros precisam de um tempo. Seu convívio com outro ambiente não vai lhe permitir que ele abra mão de seu vocabulário da noite para o dia. Ele pode falar alguns palavrões durante o processo, mas a minha proposta hoje é dizer: tem alguma coisa errada, talvez com o pastor, talvez com a minha exposição, e não apenas minha, mas de alguns pastores e de algumas igrejas, ou de algumas pessoas que estão com dificuldade em entender que este mundo não é o mesmo daquele da porta para fora, espiritualmente falando. Então nós precisamos estabelecer isso na nossa vida. Eu estou disposto a mudar de mundo, a vir para este mundo. Então este mundo fala de dízimos, este mundo fala de oferta, este mundo fala de fidelidade, este mundo fala de oração, este mundo fala de jejum, este mundo fala de leitura bíblica, este mundo fala de amor ao próximo, de respeito aos idosos. Neste mundo poucas coisas mudaram. Os princípios e valores ainda permanecem os mesmos. Mas quando pessoas vêm para este mundo querendo fazer com que este mundo se adapte ao seu anterior, aí nós vamos ter uma ruptura. Então é importante que nós, como igreja, venhamos entender uma dose que seja coerente, amorosa, mas ao mesmo tempo respeitosa e firme em princípios e valores. Uma postura que nos faça não aceitar aquilo que a Bíblia condena ou que esse mundo rejeita, mas aquilo também que nos faça não colocar para fora alguém que pode não mudar na mesma velocidade que eu mudei. Por que que eu preciso dizer isso para a igreja? Porque eu tenho sentido incomodado. Eu vim de uma reunião de pastores, certo? Eu fiquei 2 dias e meio com eles, onde nós conversamos muitas coisas sobre isso, e eu comecei a meditar, como pastor de vocês, ou a maioria de vocês, o que pensamos quando vemos na igreja um adúltero? O que pensamos quando vemos na igreja alguém, certo? No homossexualismo? O que pensamos quando vemos alguém na igreja, certo? Com uma vida que este mundo reprova? Não sou eu, é este mundo que reprova. O que eu faço? Eu finjo que não vejo e comprometo o todo? Ou não, eu sou implacável, certo? E vamos pegar e erradicar e não oferecer a proposta de mudança para as pessoas que podem não conseguir mudar na mesma velocidade. Eu preciso abrir falando com vocês isso, porque eu vejo que hoje muitas pessoas estão como Jacó. Jacó e Labão, dois mundos diferentes que se chocam. Por quê? Porque não tiveram a decência de expor um para o outro, né? Porque me parece que Labão fez de forma proposital, mas 7 anos já era para alguém ter falado para Jacó: Jacó, deixa eu falar uma coisa para tu, essa conta vai fechar não, porque Lia é mais velho. Aqui não é na sua casa, aqui não é no seu mundo, aqui as regras são de fé. Então, se você não está disposto a obedecer essas regras nunca, é melhor mudar de mundo. Se você não consegue obedecer essas regras agora, não saia deste mundo. Se o que você não tem é força o suficiente para transformar, se você não tem a força suficiente para parar de uma forma, né, enfática, beleza, não precisa sair desse mundo, continue aqui. Agora, não espere que não vai sair daqui palavra de condenação, aquilo que este mundo condena, palavras de aprovação para aquilo que este mundo rejeita, porque nós não estamos brincando de ser crente, você está entendendo? Nós estamos lutando com todas as nossas forças, certo? E é difícil, não é só para você não, é para todo mundo. Então, se você quiser viver nessa igreja, você vai encontrar uns adúlteros, mentirosos, fofoqueiros, homossexuais. Você vai encontrar uma turma aqui, certo? Mal pagador, tenha uma turma dessa. E você não sabe o que eu sofro lá fora com meu nome por causa de umas bênçãos dessas. Louvado seja Deus que me deixou falar bênção, que a vontade é falar outra coisa. Então é importante nós entendermos, e eu preciso que você me ajude. Eu tenho aqui meus pastores, a turma que caminha comigo, e eu fiquei com medo, porque eu já estou com medo de quando as pessoas veem alguém que não, ou está fora do contexto desse mundo nosso, mas frequenta aqui, pode comprometer, certo, o nosso comportamento. Então eu falei, não, eu vou falar isso para a igreja no primeiro e no segundo culto, e na quarta-feira também, e vou passar a falar, e dane-se, ou as pessoas mudam ou vão embora. Eu não é, volta para o mundo onde estava. Nem sempre, é isso que eu quero que você entenda, nem sempre de forma instantânea. Seria legal se fosse instantâneo, mas nem sempre é assim. Às vezes o pecado e o erro de alguma pessoa aparece com mais facilidade do que a outra, e aquele que seu erro é encoberto por alguma coisa é até capaz de julgar aquele erro mais visível, até mesmo para que isso não atraia atenção para o seu. E nós, como liderança, precisamos, né, estarmos atentos a todas essas coisas. Então, preste atenção em alguém que saiu de seu mundo para viver uma experiência extraordinária com Deus. Coloca para mim Gênesis 12, 10. Houve fome naquela terra e Abraão desceu ao Egito para ali viver algum tempo, pois a fome era rigorosa. Preste atenção. Aqui começa a história de uma mulher que vai mudar de mundo. A fome faz com que Abraão vai passar um tempo na terra do Egito. Ao sair do Egito, ele comprou ou ganhou de presente uma mulher, uma escrava. Seu nome é Agar. Ela vai ficar a serviço da casa de Abraão. Ela vai ser uma secretária particular, alguém cuja qual Sara vai valorizar bastante, vai confiar bastante. No meio de tantos servos, tantas servas, Agar, me parece, era uma das principais. Ela era uma estrangeira, o que provavelmente ainda favoreceria algumas questões, certo? Pois ela não pertencia ao povo, eu não vou entrar no mérito disso. Mas é importante nós olharmos que esta mulher está recebendo de Deus uma oportunidade de sair de seu mundo e entrar no mundo onde Deus governa. É isso. Ela vai trabalhar na casa de Abraão. Ela vai ficar a serviço da mulher de Abraão, Sarai. E ali, naquele ambiente, ela é escolhida. Mas quando você vem para o reino de Deus, nesse reino, a palavra honra tem um peso que, se você não aprender, você vai sofrer sérias consequências. Grande parte de tudo aquilo que eu vivo até hoje, o que sustenta o que eu vivo, vocês caminham comigo e muitos de vocês de perto. Já vi muitos de vocês questionando minha vida de oração. Já vi muitos de vocês questionando algumas coisas que são particulares entre eu e Deus. Mas eu amadureci para isso. Eu não tenho dificuldade quando as pessoas me avaliam segundo seus modelos espirituais, seus modelos teológicos, seus modelos. Eu não tenho problema. Mas eu vou falar uma coisa para você. Hoje, praticamente, quase tudo que eu vivo por um motivo: honra. Honra, eu aprendi o que é honra no reino. Honrar as pessoas, honrar meu pai e a minha mãe mediante a tudo que aconteceu. Honrar as pessoas que me consagraram, as pessoas que me ajudaram, as pessoas que fizeram parte. Honrar a minha mulher. Pra você ter noção, o primeiro carro zero da minha casa foi dela. Uma maneira que eu pudesse honrá-la. Honrar as pessoas que me ajudam.
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Madrugada, tudo de bom? Que madrugada abençoada, meu irmão! E eu quero te dizer, a fé começa onde o controle termina. Quando entregamos tudo a Deus, encontramos a verdadeira paz. Então deixe Deus controlar a sua vida, meu irmão. Deposite a sua fé nele, confiando que ele fará o melhor por você. Às vezes nós queremos a bênção, nós queremos a nossa vitória, a nossa cura, só que nós não entregamos o controle da nossa vida nas mãos de Deus. Que hoje você possa se posicionar, entregando o controle da sua vida nas mãos de Deus e depositando sua fé nele, que a sua vitória chegará nas suas mãos. Confie! Boa madrugada!

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processos. Às vezes, ele não muda a situação imediatamente, porque está primeiro transformando o nosso coração. Então, confie em Deus. Saiba que Deus tem estratégias, Deus tem maneiras de trabalhar. Basta que você confie. A mudança, ela começa em você primeiro, para depois Deus transformar isso em milagres. Saiba que Deus está trabalhando na sua vida. Ele está caprichando na sua vitória. Apenas ore, deposite em Deus a sua fé, a sua confiança, que a sua vitória está bem perto de chegar. 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
1: Lindos louvores da nossa madrugada. Que madrugada edificante, que madrugada abençoada. Você que tá trabalhando aí na companhia da Rádio Acorda Vida, que Papai do Céu te abençoe grandemente. Meu irmão, a palavra de Deus diz: esperei com paciência no Senhor, ele se inclinou para mim e ouviu o meu clamor. Então, ó, não

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1: E a nossa madrugada tudo de bom não para até 4 da manhã. Eu estou aqui com você trazendo lindos louvores, também com palavras que edificam a nossa vida. Como é bom adorar o Senhor Jesus, né? E a Cor da Vida está aqui para ser a sua companhia de manhã, de tarde, à noite e de madrugada também. Você que tá trabalhando, meu amigo, motorista por aplicativo, que papai do céu te abençoe grandemente, te dê um livramento no trânsito e que ele traga para você, meu irmão, boas corridas, que você leve sustento para sua casa. A nossa madrugada tudo de bom não para, tem mais um lindo louvor.

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1: A Cor da Vida FM que é tudo de bom. Que madrugada abençoada, madrugada tudo de bom. E eu quero te dizer que Deus vê o que ninguém vê. Seu esforço, suas lágrimas e suas orações não passam despercebidos pelo Senhor Jesus. Saiba disso. Às vezes nós pensamos assim: o Senhor já não me ouve mais. O Senhor já não ouve mais as minhas orações. Quanto tempo que eu venho orando, quanto tempo que eu venho pedindo e não tenho a resposta. Meu irmão, não desista, não desanime. Deus tem contemplado as suas lágrimas e a sua vitória está chegando. Basta que você continue crendo, continue buscando, continue aos pés do Senhor Jesus, que a sua vitória vai chegar. Confie em Deus. Boa madrugada.

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1: Eita maravilha! Começando mais uma edição do Vida Sertaneja. Vamos lá, sertanejando. Eu gosto demais de ouvir o Vida Sertaneja. Eu fico aqui ouvindo os louvores juntinho com você, meu irmão. É, eu tô aqui também adorando o Senhor Jesus. Aumenta o volume. Vida Sertaneja começando. Tchê, tchê, tchê, tchê, tchê.
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2: Eu queria oferecer essa canção pra vocês, que são uma raridade também, né? Não é? Anderson Freire, grande abraço pra você, cara.

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2: Bom dia, bom dia, bom dia! Onde quer que você esteja ouvindo a gente? Tá no carro? Obrigado pela carona. Tá em casa? Tá levantando agora aquela preguiça? Aquela preguiça, sabe? Pra sair pra trabalhar, mas tem que ir, meu irmão. Faça sua oração, peça o Papai do Céu pra te guardar, pra te dar força e bom trabalho. Bom dia pra você!

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É o Vida Sertaneja aqui na programação da Rádio A Cor da Vida FM, que é tudo de bom. 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E o Vida Sertaneja continua.

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0: minha gente, muito bom dia. Fala gente bonita, fala gente querida, tá começando a partir de agora mais uma edição aqui do nosso Bom Dia Cor da Vida. Agora são 5:07. Aquela ótima manhã toda especial para você de segunda-feira, dia 7 de setembro, feriado nacional. Estamos aqui, firmes e fortes, né? Trabalhando nesse feriadão para alegrar a sua vida aí, né? Levar para você muita música, muitos prêmios, muitas informações. Bom, sou o amigo Samuel Silva, é um prazer todo especial estar contigo.
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0: Yuri Sasser, tu és bom, aqui na Rádio Acor da Vida, 5:23. Ó, você vai participando aqui comigo no zap 988-99-1029. Daqui a pouquinho tem a reflexão do dia. Hora certa, 5:23, hein? Olha a hora certa aí, minha gente.
1: Ei, Samuel, bom dia. Bom dia, ouvintes da Rádio Acor da Vida. Se a ideia é aproveitar o feriadão da Independência sem perder tempo na estrada, a Grande Vitória reúne opções de lazer para passar o dia em meio à natureza e com o clima de interior. Para quem quer descansar, reunir a família e ainda economizar com uma viagem mais longa, fazendas, sítios e pesque-pagues oferecem alternativas que vão além da gastronomia rural, com espaços ao ar livre, piscinas, contato com animais, trilhas e atividades para crianças. Uma dica bacana é a Fazenda Rico Caipira, no bairro Morada da Barra, em Vila Velha. Tem entrada gratuita para acesso ao restaurante, armazém e fazendinha. Em Cariacica, a Fazenda Parque Vale Mochoara oferece The Use, com piscinas, atividades de aventura e restaurante. O espaço fica aos pés do Monte Mochoara. Já na Serra, o sítio Recanto do Mestre Álvaro reúne restaurante rural, comida feita no fogão a lenha, piscina natural, passeio a cavalo e trilhas. Então, opção não falta. Aproveite o seu feriado. Direto da redação da Rádio Acor da Vida, Larissa Faria.
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0: Ana Carla. Participação de Gabriela Rocha. Tua glória me abraça. 5h33. Hora da reflexão do dia. Vamos abrir aqui o oferecimento da reflexão do dia desta segunda-feira, dia 7 de setembro de 2026. Eu quero abrir aqui a reflexão, o oferecimento para Rosângela Januário, de José de Anchieta, para Maura Machado, de Santa Teresa Vitória, para o Tony César Rufino do Ibis, para o Elber Ferreira, de Morada da Barra, para Sueli Teodoro, da Praia de Taparica. Oferece a reflexão para a família e para a irmã Vanessa. Vai também a reflexão para o Leonardo Machado Guimarães, para o Roberto Carlos Sacramento, para o Dilson Gonçalves, do bairro Perobas. Vai para o Gilson Cabral, de Vista Dourada. Vai também para nossa amiga Francisneia, na Bahia, juntamente com o esposo Silvio. Maria Zélia, do bairro Dom João Batista. Vai também para o Adjalma Lemos, de Cidade Pomar. Para o pastor Paulo Sérgio do Romão. Para Delmir Antônia, do bairro Presidente Médici. Para o Cristian Loureiro, de Santa Inês. Para o Eliseu Batista, de Cobilândia. E para todos da padaria Cobilândia. Vai para Gleice, Marcele, Jocenir. E todos que estão aí na sintonia. Para Selma Martins Ribeiro, também ligadinha com a gente no Vale Encantado. Todo mundo ligado, todo mundo ouvindo, a Cor da Vida, o Aldemar Amaro de Cariacica Sede, a esposa Ivanete, também na sintonia. Um forte abraço, tudo de bom. Chegando a reflexão do dia para você.
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0: Hoje eu quero falar da parábola do semeador, contada nos livros de Mateus, Marcos e Lucas. Essa parábola nos convida a olhar para o nosso próprio coração. O semeador lança a semente em diferentes tipos de terreno. A semente representa a palavra de Deus, enquanto os terrenos representam diferentes maneiras de receber essa palavra. Às vezes, nosso coração pode estar com um caminho endurecido. Ouvimos palavra, ouvimos a mensagem, mas não permitimos que ela entre profundamente em nossa vida. Em outros momentos, somos como um terreno pedregoso. Recebemos a mensagem com alegria, mas diante das dificuldades, desanimamos. Também podemos estar cercados de espinhos, quando as preocupações, riquezas e desejos deste mundo ocupam o espaço que deveria pertencer a Deus. Mas existe também a boa terra. É o coração que escuta a palavra, acolhe-a e permite que ela conduza a sua vida e que produza frutos. A grande pergunta dessa parábola não é apenas que tipo de terreno existe ao meu redor, mas principalmente, que tipo de terreno existe dentro de mim. Deus continua semeando todos os dias. Cabe a nós preparar o coração, retirar os espinhos, superar as pedras e permitir que a sua palavra crie raízes. Quando a palavra é recebida com fé e colocada em prática, ela transforma a nossa vida e produz frutos de amor, perdão, esperança e solidariedade. Que hoje possamos pedir a Deus: Senhor, prepara o meu coração para ser uma boa terra, onde a tua palavra possa crescer e dar muitos frutos.

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3: Hora certinha, 5:48. Já já tem alô, alô, tudo de bom.

0: Ludmila Ferber. Sonhos de Deus. Na sequência, Maria Marçal, Meu Filho Descansa. Chegou o momento do alô. Alô, alô, tudo de bom pra você que acorda cedo aí nesse feriadão, hein? Mandar um abraço aqui pra Josi Marmitex. Feriadão acordando cedo. Roberto Carlos Sacramento também na sintonia. Acordou cedo hoje também, né, Roberto? Desde as 4 da madruga, ligadinho aqui na Rádio Acorda Vida FM. Quem acordou cedo aqui também foi a Eliane Chaves de Oliveira. Tá ligadinha com a gente.
1: Bom dia, Samuel Silva, Eliane, aqui do Residencial Vício do Mestre. Passando aqui para te desejar um excelente dia, um bom feriado para todos os ouvintes da rádio. Hoje eu tô de folga, amanhã também, porque é feriado de Vitória.
0: Opa, bacana.
1: Então a gente tá de folga amanhã, só vou trabalhar na quarta-feira.
0: Oh, coisa
1: e
0: boa.
1: Um ótimo dia para todos e boa folga, galera. Os motores de aplicativo também, pessoal, tá ligadinho aí na rádio. A cor da vida que é tudo de bom.
0: Que
1: bom
0: bacana.
1: Dia, Samuel, um abraço.
0: Valeu, bom dia aí, ó. Hoje nós vamos juntos até às 10 horas da manhã, hein? Vamos juntinhos nesta manhã de feriado. Dia 7 de setembro, dia da independência do Brasil. Mais uma participação aqui, vamos lá.
2: Bom dia, Samuel Silva, sou Valdeir Pereira do Barra Aparecida, motorista, cegonheiro. Quero desejar um bom dia para todos os meus familiares, para todos os ouvintes, para todos vocês aí da rádio. Dizer que tô indo para a empresa, né? Partiu, Minas Gerais.
0: Opa, bacana.
2: Tem as entregas aqui para fazer em Belo Horizonte e Juiz de Fora. Se assim o Papai do Céu permitir, sábado ou domingo estarei de volta para casa.
0: Valeu, boa viagem, bom trabalho aí. Mais uma participação aqui no Zap Zap. Vamos lá, você participando através do Zap 988991029.
3: Bom dia, povo mantenense. Bom dia, Zé. Aquele abraço. É isso aí, Deus abençoe a todos, mantenense, hein? Homens, mulheres e crianças, em nome de Jesus. Que todos tenham feriado aí. Dia 7 de setembro, abençoado. Deus abençoe a todos, proteja e guarde em nome de Jesus. Zé, Deus te abençoe, amigo. Deus abençoe você, José Gomes. Zé Gomes. É isso aí, Zé. Deus abençoe você, tá? Sua família, abençoe seu ministério lá, sua igreja. Você continue levando o evangelho de Cristo para todo mundo lá na igreja, tá, Zé? Deus abençoe essa humanidade aí, em nome de Jesus, tá? Do eterno Pai, sobre cada um, em nome de Jesus.
0: Aê, maravilha, mandando abraço aí pra toda a galera lá de Mantenas. Ó, mais uma participação aqui no Zap, vamos lá, vamos lá.
4: Opa, bom dia, meu amigo Samuel Silva, passando pra você, Samuel, uma ótima segunda-feira, um ótimo feriado, uma ótima semana na presença do nosso Deus Todo-Poderoso pra você, pra todos os ouvintes que estão sintonizados na rádio, que mais cresce o Espírito Santo, por exemplo, no mundo, Rádio Acorda da Vida FM, beleza?
0: Maravilha.
4: Samuel, vamos acordar o povo aí.
0: Vamos lá.
4: Solta aquela vinheta do bom dia bem pocante, beleza?
0: Vamos
4: valeu,
0: lá.
4: Abraço amigo Fábio, Pavi, também na sintonia, hein?
0: Vamos
4: abraço,
0: acordar.
4: Fui.
0: Vamos acordar o povo. Acorda, meu povo.
5: Bom dia!
6: Bom dia, Samuel Silva, eu já pra me ouvir a mensagem do dia, palavra de reflexão, nós estamos montando pra Ceasa. Estava aqui na padaria comprando pão, quero mandar um alô para todos os padeiros, todos os profissionais de segurança, indo ali para a Ceasa trabalhar, eu aqui, irmã Graça, o Jefferson que trabalha lá comigo.
7: Glória a Deus!
6: Entendeu? Então que Deus possa abençoar todos aí, mandar um abraço para os irmãos da Igreja Cairós de Araçais, do bairro Grande Vitória, que Deus abençoe e se possível depois toca para nós.

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9: Vamos lá, meu povo, a Desafio Bíblico chegando para você, tá valendo aqui uma linda Bíblia de presente, oferecimento da Link Móveis, móveis para escritório. Em quantos tipos de terreno a semente na parábola do semeador caiu? Eu quero saber, em quantos tipos de terreno a semente na parábola do semeador caiu? Participa aqui comigo, hein? 988-991-0029.
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9: Chegando Jefferson e Suelen, acende outra vez. São 6 e 8.

0: Aline Barros, Vitória no Deserto. Na sequência, Ministério Saranda Terra Ferida, estou aberto para o novo. E ainda, Jefferson e Suelen, acende outra vez. Deixa eu mandar aquele bom dia bacana aqui, ó, pra galerinha que tá participando aqui comigo. Cosme Ferreira da Vitória. Alô, alô, aqui pro William Barcelá de Barcelona. Pastor Edson Alves, no bairro Flechal 2. Alô, alô, tudo de bom aqui também. Pros nossos amigos de Bem com a Vida aqui, ó, sempre participando. Anderson Marcos, tá ligadinho com a gente. Adelmir Antônia, do Presidente Médici. Vai o abraço aqui também pra Maria Zélia, do bairro Dom João Batista. Todo mundo ouvindo, todo mundo curtindo, hein? O nosso amigo Carlos Alberto Francisco, do bairro Universal, também tá ligado, acordando cedo aí, ó, curtindo a cor da vida nesse feriadão. Hoje, dia 7 de setembro, dia da independência. E aí, já colocou a bandeira do Brasil aí na janela? Já vestiu a verdinha aí, a canarinho? Ainda não? A bandeira canarinho na minha moto anda todos os dias pendurada. Agora 6:21, hein? Vou aqui rapidinho pro intervalo, já tô de volta.
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3: Vamos lá, meu povo, desafio, tá valendo Bíblia de presente pra você aqui no nosso desafio bíblico. Em quantos tipos de terreno a semente caiu na parábola do semeador?
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0: 10h37. 988-99-1029. Hoje tem Bíblia Sagrada pra você. É só você participar comigo. Tá concorrendo a Bíblia. Segunda da Bíblia aqui na Rádio Acor da Vida FM. Tem par de ingressos para o Circo Máximos. Espetáculo desta terça-feira. Perde não, hein? Chegando agora notícias com a Larissa Farias.
1: Os passageiros do Transcol já podem pagar a passagem diretamente pelo celular usando o Pix. A opção está disponível no aplicativo GVBus Pay, que permite gerar um QR Code para ser apresentado no validador do ônibus, sem a necessidade de utilizar o cartão físico. Além do pagamento da passagem, o aplicativo reúne outros serviços relacionados ao cartão GV, como recarga de créditos, consulta de saldo e acesso a informações do cartão. É importante não confundir o GVBus Pay com o aplicativo Ônibus GV, hein? Enquanto o GVBus Pay é voltado para serviços de pagamento e cartões, o Ônibus GV permite consultar linhas, itinerários e horários dos ônibus. Direto da redação da Rádio Acor da Vida, Larissa Faria.
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1: Vamos lá, meu povo, desafio bíblico, valendo aqui uma linda Bíblia de presente pra você da Link Móveis, móveis para escritório. A pergunta tá aqui, ó, atenção. Em quantos tipos de terreno a semente caiu na parábola do semeador? Participa aqui comigo, hein? Eu quero saber, em quantos tipos de terreno a semente caiu na parábola do semeador?
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1: Já já tem alô, alô, tudo de bom.

0: Firme aí, Laís e Santos, aqui na Rádio Acorda Vida, são 6h52, hora do alô, alô, tudo de bom. Vai, um abraço aqui pra nossa amiga Dorcas Guedes, alô, alô, Dorcas.
1: Bom dia.
0: Bom dia.
1: Sou Dorcas, da Ilha das Flores. A semente caiu em 4 terrenos diferentes.
0: Valeu, minha amiga, um abração aí, tudo de bom, mais uma participação aqui.
2: Bom dia, Samuel Silva, pai do senhor, Arlete, presidente Médici.
0: Bom dia, minha amiga Arlete, valeu aí pela participação, deixa eu mandar um bom dia aqui pra Selma Martins, do bairro Vale Encantado. Um alô, alô, tudo de bom aqui também pro pastor Paulo Sérgio do Romão, tá ligado com a gente aqui, alô, alô, pastor Paulo Sérgio.
3: Bom dia, Samuel, acorda, menina, já tô indo pra base, vai olhar, de 8 horas. Que é o pé da sexta, 4, 7, ó, tá bom, a fé, já estamos aqui, ela vai abrir hoje, amanhã, feriado, hein, de 8, quatro, gente, vem pra cá, gente, em Goiabeira, pastor Paulo, e aí, olha, um abraço com a esposa Maria, pela padaria do irmão, para todos que estão ouvindo, São Paulo, área pra bom,
0: Aí, ó, pastor Paulo Celso tá lá no Extrabom de Goiabeiras, trabalhando, ligado na Cor da Vida, mais uma participação.
4: Pastor, bom dia pra todos os ouvintes, bom dia pro feriadão, ei, feriado, bom dia pra todos os flamenguistas, somos livres, cucurucurucucu, acorda, segundou, vamos lá ver o destino da dependência.
0: Aí, ó, grande Gilson. Antônio Big Benção, também tá aqui ligado com a gente, Maurílio Lacerda de Santo Antônio, Carlos Alberto, Adriana Moraes Falcão, todo mundo ouvindo.

7h57. Ó, depois do intervalo, vamos estar aqui com a resposta e o resultado de promoção do nosso desafio bíblico. Tá chegando agora intervalo, logo após tem o horário eleitoral. Depois do horário eleitoral, eu tô de volta com o resultado do combate.

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0: 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No ar, a Rádio R15, a voz do presente e do futuro de todos os capixabas. 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

0: previsão do tempo. Olha, o tempo anda muito bom para voar, hein? Além da modernização do aeroporto de Vitória, que vai inclusive inaugurar o primeiro voo internacional agora em outubro. Que maravilha, né? O aeroporto regional de Linhares também é um sucesso. O novo aeroporto de Cachoeiro de Itapemirim foi inaugurado esse ano e já está em andamento o projeto do aeroporto das Montanhas. São novos ares para o Espírito Santo. 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Alô, fala com a gente.
1: Bom dia, dona Lili.

0: Fundamental.
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11: Vamos lá, minha gente! Informação do trânsito. Pois é, hoje é feriadão, né? Trânsito está fluindo com tranquilidade na Grande Vitória. Você que está passando aí nas principais vias, está encontrando trânsito bom, sem nenhuma retenção. Então, fica ligado aí. Tiver alguma ocorrência aí na sua região aí, onde você estiver passando, pode mandar aqui para o zap da Rádio Acordo da Vida, que a qualquer momento informamos para todos os ouvintes.
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11: Vamos lá, meu povo, resultado aqui do nosso desafio bíblico. A pergunta foi essa aqui, ó, valendo uma linda Bíblia de presente. Em quantos tipos de terreno a semente caiu na parábola do semeador? A resposta é em quatro tipos: à beira do caminho, em terreno pedregoso, entre os espinhos e em boa terra. Parabéns a você que participou, parabéns a você que respondeu. Tá levando aqui a Bíblia de presente, o Fábio Paiva do bairro Conquista. Final do telefone 3122. Tá levando aqui a Bíblia de presente da Link Móveis, móveis para escritório. Parabéns, Fábio. 3 dias úteis a partir de amanhã para pegar aqui na Rádio A Cor da Vida FM.
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11: Zapiou, ganhou! Você tem 30 minutinhos aí para zapiar comigo aqui e participar. Tem Bíblia de presente. 8 da manhã vamos colocar aqui o resultado e tem também para você o par de ingressos para o Circo Máximos. Ingresso válido para amanhã, terça-feira, às 8 horas da noite. Tá afim de ganhar? Tá afim de participar? Então manda aí o seu nome completo, seu bairro e a frase: este par de ingressos já é meu.

0: Morada, não chore, João. Na sequência, Aline Barros, Tem Que Haver Mais. E ainda começamos com Cailane Frauches no Secreto, valendo no prêmio da hora. Par de ingressos para você assistir o espetáculo desta terça-feira do Circo Máximos. E tem Bíblia de presente para você. 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
0: Valeu aí a participação do Jades. 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

0: Thales Roberto, mesmo sem entender. Na sequência, você ouviu também aqui o sucesso com William Nascimento e Rose Nascimento, Teu Cenário Vai Mudar. Bom, encerrando aqui o Bom Dia Cor da Vida, tá chegando resultado de promoção.
1: Tá na hora de ganhar.
0: Quem tá levando aqui a Bíblia de presente? 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Parabéns para você. O par de ingressos para assistir o espetáculo do Circo Máximos, ao lado do Hotel Ibis Vitória, logo no comecinho da Rodovia das Padeleiras, na Serra, foi a Sueli Teodoro, de Praia de Taparica, final do telefone 1670. 3 dias úteis a partir de amanhã para pegar o prêmio, somente a Sueli Teodoro, não precisa vir aqui na Rádio Cor da Vida. O nome já vai estar na portaria do circo para você assistir o espetáculo, você e mais uma pessoa, tá bom, Sueli? Par de ingressos pro Circo Máximos. Bom, tô encerrando aqui o Bom Dia Cor da Vida, daqui a pouquinho já tô de volta, já já tem alegria, alegria, continue aqui comigo, hein?

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7 de setembro. E vamos juntos até às 10 da manhã, aqui na Rádio Acorda Vida, com alegria, alegria. Levando pra você muita música, muitos prêmios e muitas participações. É só você participar com a gente aqui no Zap Zap 988991029. Na segunda da Bíblia, vamos liberar mais Bíblias pra você. Tem Bíblias de presente no oferecimento da Link Móveis e tem também mais pares de ingressos pra você assistir o espetáculo do Circo Máximos, válido pra esta terça-feira, às 20h, hein? Perde não. Você tá aí ligadinho, ligadinho. Dia, já manda aí o nome completo, bairro e capricha aí na mensagem. Manda o seu alô, alô, tudo de bom. 8:05.

0: Suede Silva, reacende a chama aqui na Rádio Acorda Vida. Começamos assim, ó, a sequência com Leia Mendonça, Eu Sei Que Meu Deus Me Ama, e a primeira foi Raquel Novaes e Fernandinho, Mil Motivos, aqui no Alegria Alegria. 8h19, tá chegando aqui as ofertas do Calvi. 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
3: 8h24, tá chegando a palavra amiga e hoje eu tenho aqui uma palavra sobre sabedoria. Ter sabedoria não é saber tudo, é aprender a silenciar quando necessário, ouvir antes de julgar e escolher as palavras com cuidado. A sabedoria nos ensina que nem toda batalha precisa ser enfrentada, nem toda provação merece uma resposta. Às vezes, a maior demonstração de força é manter a calma e seguir em paz. Ser sábio é reconhecer os próprios erros, aprender com eles e não permitir que o orgulho nos impeça de mudar. Que possamos pedir a Deus não apenas o conhecimento para compreender a vida, mas sabedoria para vivê-la de maneira certa. Porque conhecimento mostra o caminho. A sabedoria nos ajuda a escolher melhor o caminho. O temor do Senhor é o princípio da sabedoria. Provérbios 9:10.

0: Lages da Nese, tu és tão bom pra mim. Na sequência, Juliane Souza, quem é esse? Fernanda Brum, amo o senhor. 8:39, você tá ligado aqui neste dia 7 de setembro, feriado nacional, e você ligadinho, ligadinha na melhor programação do seu rádio. 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
0: Valeu. Tchau, tchau.
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10: Ó, vamos lá, minha gente. Informação do trânsito. Trânsito neste feriado tá daquele jeito, né? Tá bem tranquilo, sem nenhuma retenção. Somente ali na Dante Michelini que o trânsito tá mais lento, porque hoje a pista, né? A partir da pista fica liberada para pedestres e ciclistas. Então, toda atenção, todo cuidado deve ser pouco aí. Atenção redobrada na Dante Michelini. Daqui a pouquinho tem mais informações, hein?
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0: Escamaíça, tá nas mãos de Deus. 988-991029 tem participação aqui no Alegria, Alegria. Manda aquele bom dia aqui pra Marlene de Taboazeiro, tá ligadinha na Rádio Acorda Vida. A Neuza Batista também tá ligadinha com a gente aqui. Um forte abraço aí, tudo de bom.
1: Bom dia a todos os ouvintes da Acorda Vida. Sou Neuza de Portal de Aracruz. Mando um alô pra todos que estão ouvindo esta rádio. Um bom dia, um bom começo de semana. Pra você também, Samuel Silva.
0: Valeu, meu irmão. Um abraço aí, tudo de bom. Daniel Firmino também tá ligado aqui com a gente. Participação aqui dos nossos amigos de Bem com a Vida, o nosso amigo pastor Anilson Larcher, tá ligado? Alô, alô, pastor Anilson.
2: Bom dia, Samuel Silva.
0: Bom dia.
2: O pastor Anilson está falando. Estamos aqui de plantão trabalhando no dia de hoje, em pleno feriado, estamos aqui adiantando um pouco da obra, que o povo seja bem atendido. Amém.
0: Amém, meu irmão. Valeu aí pela participação. Benedito também tá ligado.
3: Ei, bom dia pro Luciano, bom dia pro Júnior, bom dia pra todo radialista da Cor da Vida. Meu nome é Benedito Pinheiro, uma Universidade de Palmar, Serra. Olha bem, eu queria ver aquele louvor com a Fernanda Bruna, Espírito Santo. Eu quero que vocês me coloquem o meu nome aí também pra ver se eu ganho essa Bíblia, tá ok?
0: Maravilha. Tchau,
3: fica na paz.
0: Já tá montado aqui, Benedito. Big Benson tá aqui ligado.
4: Bom dia e a paz do Senhor, Samuel Silva, o Big Benson. Dentro dessa programação Alegria, Alegria, eu quero mandar aqui os meus alôs para você, sua esposa Rosana, Maria Geralda, pastor Walter, também o povo de Feira de Santana, Bahia, as irmãs Adébora e Helena de Portugal. Muito obrigado, um forte abraço. Um bom feriado pra você, tá ok?
0: Tá ok, meu irmão, um abraço. A Edneia Santos também tá ligada com a gente, aí a nossa amiga Marcinha Brito de Resistência, Oceane de Magistrado. Alô, alô, tudo de bom aqui também pro Luizinho Taxista. A Elizabeth Matias Ramos, também ligadinha na Cor da Vida. Participação aqui da Selma Martins Ribeiro, tá ligada com a gente no Vale Encantado. João Freire, também tá ligado.
5: Sou meu filho aqui, é o João Freire, para agradecer, tudo de bom, uma segunda semana para todos nós, amém.
0: Valeu, meu querido. Jarbas Caetano, também tá ligado aqui com a gente. Fabiana Ribeiro Cosme, também na sintonia, valeu aí pela participação em São Cristóvão. Também participando aqui o Jonilson. Tá ligado, alô, alô, Jonilson.
6: Bom dia, Samuel Silva, quero ganhar essa Bíblia, hein? Um bom final de semana, um início de semana, um bom feriado.
0: Valeu, meu querido.
6: Jonilson do Bandeirante.
0: Valeu aí, um abraço, tudo de bom.
7: Bom dia, Samuel Silva, pastor Jesus pra você, pra todo o povo do Estado do Espírito Santo. Ministério de Mandamento, Louvor e Adoração, que é o ministério que eu pertenço, já te falei. E, dependente de Deus, a Assembleia lá de Piranema, que é onde eu reúno, pastor Marcelo Xavier, toda a sua família. Aqui pra BA, que tá trabalhando comigo, a Negrita, a Elane, a Lohane, a Cauã, todos que estão aqui na casa. E o pessoal ali de Florada, ministério.
0: Valeu, um abraço aí, tudo de bom. Daqui a pouquinho tem mais alô. Tá chegando o Jet Worship, gratidão.

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0: Gabriel Brito em todas as áreas. Na sequência, você ouviu Matos Nascimento e André Baladão, O Sonho de José, Isadora Pompeu, Azeite. 9:22, você vai participando aqui no Alegria Alegria. Hoje tem pra você no Alegria Alegria 2 pares de ingressos no Circo Máximos, armado na Avenida Mestre Álvaro, ao lado do Ibis Vitória. Você que tá aí, ó, ligado, ligada na Cor da Vida, você, vó, pode participar com a gente aqui no Zap, hein? Manda aí, esse par de ingressos é meu. Tem também pra você Bíblia de presente da Link Móveis, móveis para escritório. É só participar na segunda da Bíblia e também participar enviando aí esse par de ingressos já é meu. Primeiro par de ingressos vai sair daqui a pouquinho às 10 horas da manhã, tá bom? Fica ligado, hein? Vai participando aqui comigo, 988991029. Chegando informação com a Larissa Farias.
1: A emissão da nova carteira de identidade pode começar pelo celular no Espírito Santo. O morador consegue acessar o sistema estadual, escolher um posto de atendimento e reservar o dia e horário para solicitar a carteira de identidade nacional, conhecida pela sigla SIM. Isso não significa, porém, que o documento possa ser emitido completamente sem sair de casa. A conferência dos documentos, a fotografia, a assinatura e a coleta das impressões digitais continuam sendo realizadas presencialmente. O agendamento é realizado pelo Agenda ES, plataforma oficial do serviço do governo do estado do Espírito Santo. O site pode ser acessado pelo navegador do celular, computador ou tablet. Direto da redação da Rádio Acorda Vida, Larissa Faria.
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0: Felipe Rodrigues, aqui na Rádio Acor da Vida. Na sequência, você ouviu também aqui o sucesso com Juliane Souza e Gabriela Rocha, A Cristo Seja Glória. Sara Beatriz, O Poder do Teu Amor, no Destaque do Dia. Você vai participando aqui no Zap 988-99-1029. Tá chegando agora intervalo rapidinho e eu tenho um recadinho pra você aqui, ó. 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

0: Laraoli! Coração de Jó aqui na Cor da Vida.
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0: 10 horas em ponto, encerrando aqui a minha participação no primeiro tempo aqui do Alegria, Alegria, o segundo tempo. Continuo aqui com o Juninho Vitor. Ó, resultado aqui do prêmio da hora. Você que participou das 9 até agora, às 10 da manhã, tá levando aqui o par de ingressos para o Circo Máximos. Jefferson Loureiro, Tomás da Silva de Campo Verde, final do telefone 9702. Tá levando aqui par de ingressos para curtir o Circo Máximos, armado na Avenida Mestre Álvaro, ao lado do Ibis Vitória. Ingressos válidos para esta terça-feira, pro espetáculo de terça, dia 8 às 8 da noite. Tá bom, Jefferson? Grande Juninho Vitor, bom trabalho aqui pra você.
2: Valeu, Samuca, bom descanso, bom feriado pra você que agora vai curtir o feriadão, né?
0: Curtir em casa, né? Ver um filme, depois me preparar pra jogar bola lá com a galera da Igreja Batista de Bicanga. Com sol, chuva, a gente joga bola, não tem esse negócio de ser de açúcar, não. Tô indo nessa, hein? Forte abraço.

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0: Opa, bom dia. Cheguei, povo lindo, povo abençoado, povo do Senhor Jesus. E agora trazendo o combate, hein? A segunda parte aqui do Alegria, Alegria. Vamos até o meio-dia aqui na sua FM, que é tudo de bom. Nesse feriadão, 7 de setembro. Eita, como é que tá seu feriadão aí, hein? O que que você tá fazendo de bom nessa independência do Brasil, hein? 7 de setembro de 2026. Tá trabalhando, tá em casa, tá ouvindo a cor da vida, tá preparando o almoço já pra família, tá fazendo aquele churrasco, aproveitando esse feriado de segunda-feira. Me contem como tá seu feriadão, tá bom? Ó, combate a partir de agora, duas músicas disputando pelo seu voto, a mais votada, você confere no finalzinho da hora, tá valendo pra você Bíblia Sagrada, porque hoje é segunda-feira tradicional, segunda da Bíblia, tá bom, gente? É o seguinte, de um lado nós temos o Leandro Borges cantando Deus Sabe o Que Faz. Desafiando ele tem a Sara Farias, Sobrevivi. Quem vence, hein? Leandro Borges ou a Sara Farias?

0: Esse é o primeiro round que tá começando. Você vai escolhendo aí, tá bom? A primeira ou a segunda? Leandro Borges, Deus Sabe o Que Faz, ou Sara Faria, Sobrevivi? Qual vence esse combatão e toca no finalzinho da hora, hein? Vota aí. Na primeira ou na segunda, quero muito te presentear com essa Bíblia Sagrada presente da Link Imóveis para Escritório, ficando agora em frente ao Sicoob. WhatsApp é o 996646906. Bom feriadão pra você.
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0: amor da vida, tudo de bom. Manhã de segunda-feira, feriadão. Tempinho nublado, chuvoso, né, gente? Valesca Maíssa, eu sou teu pai. A melhor programação, com certeza, está aqui em 102,9, Rádio Acor da Vida FM, que é tudo de bom. Ó, combate tá rolando, valendo Bíblia Sagrada. De um lado nós temos o Leandro Borges cantando Deus vai, Deus sabe o que faz, tá? A primeira. A segunda é com o Sara Farias, Sobrevivi. Quem vence esse combatão e toca no finalzinho da hora, hein? Vamos lá participar? Dá o voto, ganha a Bíblia. Pra você, uma Bíblia novinha ou pra você abençoar a vida de alguém? 988991029. Quero você participando comigo, tá bom? Vota aí, escolhe. A primeira, Leandro Borges, ou a segunda, da Sara Farias. Daqui a pouquinho eu volto trazendo o segundo round.
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0: 10:26, vamos lá pro nosso segundo round do combate. Leandro Borges, de um lado, do outro lado tem Sara Farias.

preferido, tá bom? Qual que você quer ouvir? Leandro Borges cantar essa inteirinha, Deus Sabe o Que Faz? Ou você quer ouvir a Sara Farias cantando inteirinha, Sobrevivi? Pega aí seu WhatsApp e vota, sabe por quê? Vou te presentear com uma Bíblia novinha, pra você que tá precisando de uma Bíblia nova, ou pra você abençoar a vida de alguém. Olha que presente abençoado, hein? Uma Bíblia Sagrada, Palavra de Deus, você vai abençoar a vida de alguém, tá bom? 988991029, tô aqui.

animal tem defesa da pátria. Hoje é dia, né, gente? Independência do Brasil, dia importante, né? 7 de setembro, data importantíssima, né, gente? E é um ano também de escolhermos melhor nossos representantes, né? Ano de votação, presidente, senadores, governadores, né? Isso aí, pensa bem no seu voto aí, né? Vamos mudar essa situação do nosso país. Uma pátria livre. 7 de setembro, data importante de fazermos uma reflexão, né? E de pensarmos bem no nosso voto aí em outubro. Pensa bem, né? Como é que tá o país? O que você tá achando? Tá bom? Você acha que pode melhorar? Então pensa bem no seu voto aí, hein? Vota consciente, hein? 10h34, deixa eu mandar um abraço aqui pro pessoal que tá votando aqui no nosso combatão, minha gente. Olha só, a Wanda Lúcia, Vila Garrido, Eliane, Bispo, tá ouvindo a gente em Maria Ortiz. Tem aqui a Rita Carvalho, tá ligadinha em Vila Garrido. Ana Isabel de Souza, tô no bairro Oriente. Dorca Guedes, ele tá ouvindo a programação em Ilha das Flores. Um alusão aqui também pra Yolanda, Yolanda Lírio Machado de Vale Encantado, Ivanete dos Santos, ela é de Santos Dumont, Vila Velha. Carmen dos Anjos, Campo Belo, Maria Almeida Carvalho de Tavuazeiro, Paulo Roberto de Vila Batista, é o pessoal votando aqui no combate pra ganhar a Bíblia. Jarbas Caetano tá no Maracanã, manda alô aí pro meu cunhado Naldo da Serra. Alô, Naldo! Ó, de um lado nós temos aqui no combate Leandro Borges, Deus sabe o que faz. Do outro lado nós temos a Sara Farias, Sobrevivi. Quero saber quem vence, a primeira ou a segunda. Tá valendo essa Bíblia pra você. Bíblia abençoada, segunda da Bíblia. Pastor Benhur tá aqui ligado com a gente também na programação. Um abraço aqui pra toda a família, né? Pastora Rayane, estão ouvindo a gente lá em Rosa da Penha. Tá em casa hoje, né? Ligadinho na programação. Esther também, né? Estherzinha, toda a família lá. Sei que tá com toda a família ouvindo a programação. Ele tá falando que é aniversário da Ianca hoje, filha da cunhada Milena. Ô, Ianca! Ianca faz uma festa lá na igreja, né? É... filha lá da nossa querida Milena, que Deus abençoe, Ianca, pequenininha Ianca, que Deus abençoe grandemente. Feliz aniversário, tá bom? Feliz aniversário pra você, que Papai do Céu te abençoe, te dê muita saúde sempre, tá bom, Ianca? E hoje tem culto, né, gente? Hoje tem culto, 7h30 da noite, segunda-feira profética lá na IPME, lá na igreja do pastor Benhur Freitas e Rayane Lepaus, pastora Rayane, Deus quebrando maldição, você não pode perder, tá bom? Igreja Efatá fica lá em Rosa da Penha, em Cariacica, na rua da Siliga Internet, rua São Sebastião, 99, Rosa da Penha. Uma benção, hein? Campanha lá, Deus quebrando maldição, você não pode perder, 7h30 da noite, lá na IPME, Igreja Pentecostal Ministério Fatal, em Rosa da Penha, Cariacica. Você não pode perder, hein? Vai lá receber sua benção. 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
5: São 10h43, 10h43. 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
1: Duas músicas disputando pelo seu voto. 10h47, vamos lá pro nosso terceiro, último, decisivo round do combate. A primeira, mais uma vez lembrando aqui, que é do Leandro Borges, Deus Sabe o Que Faz. A segunda é da Sara Farias, Sobrevivi. Tá valendo Bíblia Sagrada, tradicional, segunda da Bíblia.

seu voto aqui ainda. Pega aí seu telefone, pega o seu smartphone, seu celular, dá o voto aí, tá? Na primeira ou na segunda? 988991029. Juninho, quero ouvir muito o Leandro Borges cantando Deus Sabe O Que Faz. Ou então, eu quero ouvir muito a Sara Farias cantando Sobrevivi. Você decide. 988991029, mas não esquece, tá? De colocar seu nome completo, seu bairro e seu votinho. Você tem 10 minutinhos pra correr e votar pra você, quem sabe, né? Levar essa Bíblia Sagrada pra cá.

0: o Nelson Nunes, o amor de Deus, 11 horas em ponto, tá na hora, né, de conhecer a música vencedora do combate. Se foi a primeira do Leandro Borges, Deus sabe o que faz, ou se foi a segunda da Sara Faria, Sobrevivi, agora tem a vencedora.
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sabe o que faz, a campeã, a vencedora do nosso combatão, a música de número um do combate. 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

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Resultado de promoção agora, vamos saber quem tá levando a Bíblia, hein? Bíblia Sagrada do nosso combatão aqui na Cor da Vida. Atenção, atenção, Jefferson Loureiro. Jefferson Loureiro, bairro Campo Verde, telefone final 9702. 9702, parabéns, Jefferson! Levou a Bíblia! Jefferson Loureiro, de Campo Verde, 9702. Pode passar por aqui a partir de amanhã, tá bom, Jefferson? Amanhã, terça, quarta ou quinta, tá? Estamos aqui no Shopping Portal da Glória, em frente aos Correios, a partir de 9 horas da manhã, tá, Jefferson? Parabéns aí. Combate volta logo mais 2 da tarde, tá, gente? Ó, depois do intervalo, vou liberar um Zapiou Ganhou. Vou liberar o seguinte pra você: par de ingressos para o Circo Máximos, tá? Quer ir por circo? Hein? Tem um par de ingressos pra você que eu vou liberar daqui a pouquinho, depois do nosso intervalo. Vou colocar uma senha pra você participar e quem sabe levar esse par de ingressos. É rapidinho, já volto.

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0: Algo novo vindo, 11:22. Tá na hora de trazer informação. Vamos lá pra redação da Rádio Acor da Vida, porque Larissa tá chegando com informações pra gente, né, Larissa?
1: Ei, Juninho, mais de 500 mil veículos estão com licenciamento de 2025 em atraso no estado. E os proprietários precisam ficar atentos. Quem for flagrado circulando com o documento irregular pode receber multa de R$293,47, 7 pontos na CNH e até ter o veículo removido. O alerta ganha ainda mais força porque os prazos para o licenciamento de 2026 já começam a vencer nesse mês. O calendário de pagamento da taxa vai do dia 9 ao dia 15 deste mês, de acordo com o final da placa do veículo. O calendário de fiscalização do licenciamento de 2026 começa em 1º de outubro. Direto da redação da Rádio Acor da Vida, Larissa Faria.
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1: Olha, tenho dois ingressos do Circo Máximos para o espetáculo de amanhã, 8 da noite. Você mais acompanhante aí no Circo Máximos, aproveitando esse espetáculo maravilhoso. Manda pra gente aí nome completo, bairro e a senha. A Cor da Vida me leva pro circo. A Cor da Vida me leva pro circo. Manda rapidinho aí, você tem 32 minutinhos pra poder participar comigo aqui do Zapiou Ganhou. Prêmio da hora, hein? Manda aí.
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1: Sara Beatriz, o poder do teu amor.

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21: Zapiou ganhou, valendo pra você 2 ingressos para o espetáculo de amanhã no Circo Máximos. Nome, bairro e coloca a senha. Coloca a senha, hein? A cor da vida me leva pro circo. A cor da vida me leva pro circo. Ó, daqui a pouquinho eu vou trazer o resultado da promoção. Corre que dá tempo de você participar, tá bom? É nome completo, seu bairro e escreve juntinho assim, ó. A cor da vida me leva pro circo. Tô olhando pro telão aqui, esperando chegar o seu pedido, aliás, esperando chegar a sua participação. Nome, bairro e essa senha. A cor da vida me leva pro circo. Você tem 10 minutinhos, tá? Vou tocar agora 2 canções e eu já volto com o resultado da promoção, porque meio-dia tem um horário eleitoral obrigatório, né? Mas, ó, já corre e garanta seus ingressos para você se divertir amanhã no Circo Máximos, lá na Avenida Mestre Álvaro, ali pertinho do Shopping do Automóvel, pertinho ali do Hotel Ibis Vitória. Manda aí correndo. A cor da vida me leva pro circo. 988991029. Já já eu volto trazendo o resultado de sorteio e você vai ser o ganhador.

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1: 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O Senhor não falha. O Senhor não mente.

0: Completas. Vamos liberar agora o restado da promoção, minha gente. Par de ingressos do Circo Máximos, ó. Fica ligadinho aí durante toda a programação de hoje. Também teremos mais sorteios, tá? Teremos Bíblias também, né? Porque hoje é segunda-feira, tradicional segunda da Bíblia. Então, se você não ganhar agora ingresso, não fica triste não, tá? Porque durante nossa programação da tarde também teremos mais sorteios e mais Bíblias. Quem tá levando par de ingressos pro espetáculo de amanhã, vai direto lá pro circo, tá bom? Atenção, atenção. Você que participou aí com a senha A Cor da Vida Me Leva pro Circo é o Paulo Victor de Oliveira, Serra Dourada 2, telefone final 7538. Paulo Victor de Oliveira, Serra Dourada 2. Atenção, Paulo Victor de Oliveira, Serra Dourada 2, levou aqui par de ingressos pro espetáculo de amanhã, tá? Vai direto lá pro circo. O espetáculo é 8 horas da noite, exclusivamente pra amanhã, 8 da noite, tá bom? Chega um pouquinho antes das 8 da noite pra você, né, fazer a troca lá dos ingressos, né? Leva o seu documento, seu acompanhante não precisa levar, mas vai lá na bilheteria, fala que foi ganhador da Rádio Cor da Vida, seu nome estará lá na lista, tá bom? Parabéns aí pro Paulo Victor de Oliveira, levou par de ingressos pro Circo Máximos. À tarde tem mais ingressos, tá bom? É o seguinte, tá chegando o horário eleitoral obrigatório e eu volto na sequência aí com A Cor da Vida, dá de 10. 25 minutinhos é rapidinho, tá? E aí eu volto na sequência e já vou trazer mais prêmios pra você no A Cor da Vida, dá de 10. 10 músicas diretas em intervalos comerciais. Então, fica aí curtindo a programação, já vai acompanhando aí o horário eleitoral obrigatório, né? E já vai também, né, vendo aí, analisando os candidatos, as opções. Hoje é dia 7 de setembro, independência do Brasil, que nosso país realmente seja um país independente, né, gente, sem corrupção e que seja igual para todo mundo, tá? Então, acompanha o horário eleitoral aí, já vai escolhendo seu candidato, escolha direitinho, analisa as propostas para depois você poder cobrar também, tá bom? A gente se fala daqui a pouquinho, meio-dia e 25, no A Cor da Vida, dá de 10 aqui na programação. Alegria, alegria, volta amanhã com ele, hein? Luciano Lopes, a última aqui, ó, do Alegria Alegria de hoje. Regis Danese.
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0: 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No ar, a Rádio R15, a voz do presente e do futuro de todos os capixabas. 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

0: previsão do tempo. Olha, o tempo anda muito bom para voar, hein? Além da modernização do aeroporto de Vitória, que vai inclusive inaugurar o primeiro voo internacional agora em outubro. Que maravilha, né? O aeroporto regional de Linhares também é um sucesso. O novo aeroporto de Cachoeiro de Itapemirim foi inaugurado esse ano e já está em andamento o projeto do aeroporto das Montanhas. São novos ares para o Espírito Santo. E aqui na Rádio R15, se tem uma coisa que a gente gosta, é de ouvir os capixabas. Alô, fala com a gente.
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0: 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Já passou da hora de a gente parar de reescrever o nosso passado e começar a escrever o nosso amanhã. O teu futuro espelha essa grandeza. Terra adorada.

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19: Já estamos de volta, meio-dia e meia. Bom almoço, bom apetite pra você aí. Tá almoçando agora, ouvindo a gente. Feriadão, 7 de setembro, Independência do Brasil. O que, que você tá fazendo agora, hein? Tá em casa, tá trabalhando, tá fazendo churrasco com a família, tá naquele momento aproveitando o feriado aí de confraternização com a família, com os irmãos da igreja também, né? Conta pra gente como tá seu feriado, vem participar comigo, 988991029, e eu quero abrir o Acordo da Vida da de 10, trazendo prêmio pra você.
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19: 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Olha, mais uma Bíblia saindo, hein? Segunda da Bíblia, presentaço da Link Imóveis para Escritório, fica na Glória em frente ao Sicoobi. WhatsApp é o 996646906. Você vai zapiar enviando o seu nome completo, seu bairro e essa frase: essa Bíblia já é minha. Essa Bíblia já é minha. Você tem 30 minutinhos pra zapiar comigo, tá bom? 30 minutinhos, essa Bíblia já é minha, nome e bairro, vai enviando aí. Final dessa hora tem resultado de sorteio pra você. Bíblia Sagrada na tradicional segunda da Bíblia. Pra começar a Cor da Vida da de 10, Pastor Lucas, sinais.

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0: Valendo Bíblia Sagrada pra você na segunda da Bíblia. Vai participando aí, nome, bairro e a frase, a senha, a palavra-chave. Essa Bíblia já é minha, essa Bíblia já é minha. Uma Bíblia novinha pra você ou pra você presentear alguém, hein? Abençoar a vida de alguém. Essa Bíblia já é minha. Daqui a 18 minutinhos tem restante.

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0: Olha, 10 minutinhos agora em contagem regressiva pra gente liberar essa Bíblia pra você. Bíblia Sagrada presente da Link Móveis para Escritório, tradicional segunda da Bíblia, hein? Essa Bíblia já é minha, essa é a senha. Juninho, como é que eu faço pra participar, Juninho? É simples, envia seu nome completo, seu bairro e essa frase. Essa Bíblia já é minha, você tem 10 minutinhos, contagem regressiva, daqui a pouquinho eu vou trazer resultado de sorteio, tá bom? Tô olhando pro telão aqui, cadastrando todo mundo que tá participando, hein? 988991029, segunda-feira, segunda da Bíblia, essa Bíblia já é minha. Vai participando aí, daqui a pouquinho eu já vou trazer resultado de sorteio, hein? Corre, corre que você tem 10 minutinhos pra participar. 988991029, essa Bíblia já é minha, manda aí.

0: Rúbia, o meu Deus é o mesmo. Gente, é o seguinte, ó, daqui a pouquinho tem louvor da minha vida, eu vou trazer a última canção agora aqui do Acorda Vida da de 10 e na sequência tem pra você louvor da minha vida e já quero liberar aqui pra você pedir o seu louvor, tá bom? Louvor que marcou a sua vida, aquela canção que te traz uma boa lembrança aí da sua conversão, lá do início da sua caminhada com Cristo. Quanto tempo, hein? Na fé já 10, 20, 30 anos, tem uma canção que você ouvia, né? Lá no começo da sua caminhada, lá na sua conversão, aquele momento do apelo, cantar um louvor que Deus usou pra, né, falar com você, tocar seu coração, aquebrantar seu coração. Fala pra gente aí, qual canção é essa que marcou aí sua juventude, sua infância? Você lembra, né? Da época que a avó cantava, que o pai cantava, cantava na igreja, e você lembra da sua infância? Conta pra gente que hino marcou a sua vida, que eu quero atender muito nesta segunda-feira, 7 de setembro, feriado. Aproveita esse feriadão aí, né? Você tá em casa aí ouvindo a Cor da Vida e peça o hino que marcou a sua vida. Tem que ser aquela saudade, tá? Se você for mandar áudio, é no máximo 30 segundos ou então mensagem de texto. Daqui a pouquinho, vou trazer então louvor da minha vida. Última canção aqui, a Cor da Vida dá de 10, já volto com o resultado da Bíblia. Vamos girar o sistema aqui, saber quem vai levar a Bíblia Sagrada na tradicional segunda da Bíblia.
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0: E essa é pra fechar, Kailane Frauches, no secreto.

quase uma promessa. Kailane Frauches no secreto, fechando a Cor da Vida da de 10, resultado de promoção. Quem tá levando Bíblia Sagrada Tradicional Segunda da Bíblia, você que enviou a senha aí, essa Bíblia já é minha. Atenção, atenção. Nosso ouvinte de nome Vilma Tavares, moradora da Glória, telefone final 6036. Parabéns aí, Vilma. Levou a Bíblia na tradicional segunda da Bíblia. Pode passar por aqui a partir de amanhã, tá? Terça, quarta ou quinta. Terça, quarta ou quinta, Shopping Portal da Glória, em frente aos Correios, tá? A partir de 9 horas da manhã já pode passar por aqui para retirar a sua Bíblia. Parabéns aí pra Vilma Tavares. Levou a Bíblia aqui na segunda da Bíblia. Parabéns. Ó, daqui a pouquinho tem mais Bíblia, tá? É, fica triste não. Se você não ganhou, não fica triste não. Daqui a pouquinho eu libero mais Bíblia na programação, porque é o dia inteiro sorteando Bíblias aqui na sua Cor da Vida. Daqui a pouquinho eu volto trazendo o louvor da minha vida e já tô aguardando aqui o seu pedido olhando pro telão. Quero saber quem vai ser o primeiro, a primeira a participar comigo hoje do louvor da minha vida, até o seu pedido atendido, a sua saudade aqui, que recorda aí, né? A sua juventude, sua infância, a época que você fazia parte, né? Do grupo de louvor, do ministério de louvor, você lembra aí, né? Da sua mãe cantando, louvando, seu avô, sua avó, lembra do louvor na igreja, né? Da conversão, enfim. Vou pro intervalo e já volto, tem louvor da minha vida.

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5: Vamos juntos a partir de agora, recordando as canções que marcaram época, e quem faz a programação é você. Peça aí o hino que marcou a sua vida. A gente começa com Ilha Nascimento, Terremoto de Poder, uma equipe.

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1: Boa tarde, a cor da vida. Toca aí o louvor que marcou a minha vida.

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Amém?

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1: Vamos lá, voltando no tempo até 14h. Agora tem a participação da Fabiana, Fabiana Ribeiro Cosme. Ela é de São Cristóvão, Vitória. A canção que marcou a vida dela é com Daniela e Cristina. Fidelidade, minha lembrança de quando louvava no grupo de jovens, quando era mais jovem. Valeu, Fabiana, tá aí sua canção.

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1: Boa tarde, Juninho Vitor. Boa tarde, família Cor da Vida. Gostaria de ouvir, no Louvor da Minha Vida, Voz da Verdade, A Hora do Salvador. Esse louvor mexe muito comigo, que na hora das lutas eu corro aos pés dele e ele resolve. Tá bom? Deus abençoe a todos.

0: Conceição, ela tá ouvindo a gente em Eldorado, na Serra, tá dizendo que tem várias canções, né, que marcaram a caminhada dela, mas essa é especial, né? Ladrão de Sepultura. Muito pedido esse louvor, né? Inclusive, 1:38. Ó, peço o seu, dá tempo ainda, depois do intervalo vou atender mais participações, mais pedidos, 988991029. Fala aí qual canção marcou a sua vida, marcou a sua conversão, a sua caminhada com Cristo. Agora vamos para a redação da Rádio Acordo da Vida falar com Larissa Faria.
1: Os passageiros do Transcol já podem pagar a passagem diretamente pelo celular usando o Pix. A opção está disponível no aplicativo GVBus Pay, que permite gerar um QR Code para ser apresentado no validador do ônibus, sem a necessidade de utilizar o cartão físico. Além do pagamento da passagem, o aplicativo reúne outros serviços relacionados ao cartão GV, como recarga de créditos, consulta de saldo e acesso a informações do cartão. É importante não confundir o GVBus Pay com o aplicativo Ônibus GV, hein? Enquanto o GV Bus Pay é voltado para serviços de pagamento e cartões, o Ônibus GV permite consultar linhas, itinerários e horários dos ônibus. Direto da redação da Rádio Acordo da Vida, Larissa Faria.
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12: Já estamos de volta com o Louvor da Minha Vida, 1h43. Meu amigo Alessandro Salomão, motorista por aplicativo, tá com uma passageira lá que quer ouvir uma canção, uma saudade. Louvor que marcou a vida dela na realidade, né? Qual é o louvor aí, Alessandro Salomão?
13: Eu queria pedir um louvor aí, que eu tô com uma passageira aqui, Thaís, né?
14: É.
13: Que ela pediu aquele louvor da Renascer Escape, né? Que ela sabe do porquê que esse louvor faz tanta diferença na vida dela, né? Da caminhada cristã com Jesus, tá bom? E vamos que vamos, porque a gente é bonito, mas a gente não é rico.

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1: Ei, Juninho, boa tarde. É que é Ana Thompson Marcos, gostaria de ouvir o hino que marcou minha vida, Vendavais com Chile Cavalhais. Que Deus possa abençoar todos, feliz feriado para todos.

0: Essa canção é de 95. Chile Carvalhais. Vendavais.
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0: De 95, vamos voltar mais um pouquinho? Vamos voltar lá para 1979. A canção pedida aqui pela nossa querida Eliana Souza de Feu Rosa, Oséias de Paula, a melhor

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1: Ei, Juninho, boa tarde. Deixa eu te falar, se for possível, passa pra mim. Sérgio Lopes, aonde vão as árvores? Tá bom? E hoje é meu aniversário, ofereço pra mim. Tá bom, Juninho? Se você passar esse louvor, vou ficar muito feliz. E ofereço para todos que estão aqui comigo na roça. Meus filhos, meu esposo, tá bom? Te agradeço muito. Tá? Fica com Deus.

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Saudade, hein? Lembra dessa aí? Comunidade da Zona Sul. Cântico da Colheita. Tenho certeza que você já cantou esse louvor aí na igreja, né? Eita, gente, glória a Deus, né? 2:04, não dá mais tempo de atender pedidos. Esse aí foi o pedido do Douglas Soares, vem sempre com um clássico aqui, né, Douglas? Ouvindo a gente agora, tá curtindo a programação, nosso querido irmão Douglas Soares, obrigado pela participação, tá bom, Douglas? Bom feriado pra você, 7 de setembro, ele tá falando aqui, né? Que verdadeiramente sejamos livres do pecado, glória a Deus, valeu, Douglas, obrigado mesmo, tá? Vamos finalizando, voltando amanhã, a partir de 1 da tarde, louvor da minha vida, de 1 às 2 da tarde. Vou pro intervalo e já volto trazendo pra você o combate. No combate tem prêmio. Já volto!

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Olho, olha só quanta gente querendo ganhar a Bíblia Sagrada, né? A palavra de Deus. Você tem que se alimentar todos os dias da palavra de Deus, meu irmão. É o alimento do cristão, a palavra de Deus, hein? É nem só de pão viverá o homem, né? Isso aí, temos que nos alimentar da palavra de Deus. Tenho pra você uma Bíblia novinha aqui, pra você ou pra você presentear alguém, tá bom? Combinado então? Vamos lá pro nosso combate. Primeiro round. De um lado nós temos aqui Kira Garcês com Isaías Oliveira. Vai lá, Jesus! Na segunda, Jefferson Suela e Labareda de Fogo. Qual vence, hein? A primeira ou a segunda? Vamos lá pro nosso primeiro round. Atenção!

Kira Garcês e Misaías Oliveira, vai lá, Jesus, ou é Jefferson e Suelen Labareda de Fogo, hein? Vota aí, corre pro WhatsApp, vai votando, vai participando. Já já vamos descobrir, né, qual foi a mais votada, e eu vou liberar para você essa Bíblia Sagrada presente da Link Móveis para Escritório. 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

De Acordo da Vida. Olha, primeiro round finalizando aqui, tá valendo Bíblia pra você, tá? Se não votou ainda, daqui a pouquinho eu vou trazer mais um trechinho das duas canções, mas eu quero recordar aqui que estamos no combate, primeiro round finalizando, a primeira música é com Kira Garcês e Misaías Oliveira, Vai Lá Jesus, a segunda é com Jefferson Suellen,

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4: 2:29, começando o nosso segundo round no combate. Kira Gacês e Misaías Oliveira, Vai Lá Jesus e Jefferson e Suelen, Labareda de Fogo. Qual vence o combate?

Independência do Brasil. E vota aí na primeira, na segunda. Me ajuda, tá bom? Porque é através da sua participação, através do seu voto, né? Vou computando aqui. E aí, no final, né, nós sabemos aqui qual foi a música que recebeu mais votos. Se foi a primeira ou se foi a segunda. E a gente faz aquele sorteio aqui entre as pessoas que acertaram a música, né? Vencedora. Valendo uma Bíblia Sagrada, hein?

Maura Nunes, tá ouvindo a gente em São Cristóvão, Vitória. Carlos Alberto tá no bairro Universal. Raquel Braga em Carapina Grande. Juliane Cristo em Castelo Branco. Júlio César Levone, Santo Torquato, tá ouvindo também aqui, participando com a gente. Francisco Paulino dos Santos de Feu Rosa. Um alusão aqui também pro Mário Pereira de Presidente Médici, Maria das Graças, ouvindo a gente também em Santa Marta. Ana Zilda Rodrigues, tem o Walter Machado de Vista Dourada, Fabiana Ribeiro, tá ouvindo a gente também em São Cristóvão. Elizabeth, oi Elizabeth, Praia de Carapebus, Simval Celestino, Ilha das Flores, Adiel de Abreu, de Porto de Santana, Porto de Cariacica, perdão, Michele Grace, Flechal 1, também ouvindo a gente. Roselane Gomes, em Eldorado. Eldorado também é um bairro da Nira Santos, ligadinha com a gente aqui, participando da programação. Pastor Elias Bacelar, Santo Quatro, também tá ligadinho aqui, participando do nosso combate. Alessandro Miguel também tá aqui. E você, hein? Tá faltando você por aqui. 988991029. Estamos aí no nosso segundo round do combate. Primeira, Kira Garcês e Misaías Oliveira, Vai Lá Jesus. A segunda é com Jefferson e Suelen, Labareda de Fogo, valendo Bíblia Sagrada.

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3: 2:50, último round do combate ao terceiro, último round, hein? Corre!

0: de fogo, Jefferson e Suellen, hein? A primeira ou a segunda? E aí?
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0: E aí, ó, falando em Juninho Vitor, tá me seguindo lá no Instagram já? Juninho Vitor, Vitor com dois T's. Me segue lá que eu quero te conhecer, tá bom? Segue lá no Instagram, segue também a Cor da Vida FM. Júlia Vitória.

0: 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Drops, Grato Soul, 3-1. Tá na hora, né, gente? Vamos trazer a música vencedora do combate. Vamos lá? Ó, de um lado aqui, ó, na disputa, Kira Garcês e Misaías Oliveira, Vai Lá Jesus. Do outro lado, Jefferson e Suelen, Labareda de Fogo. E aí, qual será, hein? Qual venceu? Vamos conferir.
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de Labareda de Fogo, música de número 2. Jefferson e Suelen, antes de falar aqui do resultado da promoção, deixa eu falar aqui da distribuidora Evangélica Belém, que é o shopping do povo de Deus, há mais de 4 décadas no mercado, minha gente. 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Resultado aqui: Bíblia saindo no combate, mais uma Bíblia. Atenção, Simval Celestino Ramos, Ilha das Flores, telefone final 9688-9688. Parabéns aí pro Simval! Simval Celestino Ramos, Ilha das Flores, parabéns. Levando aqui a Bíblia, pode passar por aqui a partir de amanhã, terça, quarta ou quinta-feira. Terça, quarta ou quinta-feira, a partir de 9 horas da manhã, tá bom? Simval, combate volta às 9 da noite com ela, Larissa Faria, que tá chegando por aqui. Nem mais uma programação especial pra você. Bora. Feriadão. Larissa Faria a partir de agora vai virar Larissa FM.

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hoje no show da tarde, eu tô aqui. É, cheguei mais cedo, desse jeito. Como é que você tá? Tudo bem, seu feriado? E esse tempinho, gente? E esse tempinho? Meu Deus do céu, aquele tempo que dá uma preguiça na gente, mas é gostoso quando a gente vai trabalhar. Você não acha, não? Ah, eu acho. Acho gostoso ir trabalhar num tempinho fresquinho assim. É, parece que tudo fica mais calmo quando o tempo tá assim, não parece, não? Pois acho que aqui na rádio sempre fica tranquilidade, né? Sempre, graças a Deus, na presença do Senhor. Mas, eu não sei como é que é no seu trabalho, mas a impressão que eu tenho é que quando o tempo tá assim, a gente fica mais devagar, fica, né? Fica meio slow motion, assim. Ai, meu Deus do céu, porque dá uma preguicite, dá vontade de ficar agarradinho na cama e não sair mais. Ai, meu Deus do céu, como é que tá o seu feriado, hein? Hoje é feriado, 7 de setembro. Pois é, você trabalhou hoje? Tá trabalhando? Tá que nem eu, que nem Juninho, Samuel? Me conta! Ó, além disso, eu quero você aqui comigo, porque daqui a pouquinho tem diz aí. Ah, daqui a pouquinho também tem prêmios pra você. Aliás, você já pode até mandar aí no zap no 988991029 seu cadastro, porque já eu vou liberar hoje, que é segunda-feira. Segunda-feira é dia de quê? De Bíblia. Então eu tenho pra você Bíblia Sagrada, apresentando a Link Móveis para escritório. E tenho também pra você ficar feliz da vida, pra amanhã você ir no circo, hein? É, no espetáculo de 8 horas da noite. Tem par de ingressos para o Circo Máximos. Bora? Então vai lá no zap 988991029. Tô esperando você aqui no WhatsApp, hein? Bora começar? Aline Barros, Deus chama todos os povos. É a primeira de hoje no show da tarde. Que Deus te abençoe, te dê um feriado maravilhoso. Chega

102,9 FM, que é tudo de bom, Ministério Avivar. Sou grato por seu amor. Também Nelson Nunes com o amor de Deus e Aline Barros pra começar o show da tarde de hoje. E agora 3:26. Segura aí que já já eu tô voltando com o nosso Diz Aí de hoje.

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0: Oba, tá começando o nosso Diz aí nessa tarde de feriado 7 de setembro. Dia da Independência do Brasil. E aí, você sabe, né? Pois é, 7 de setembro marcou a história do Brasil, né? E aí eu pergunto pra você, qual data ou momento marcou a sua vida? Hã? Foi o quê? O que que marcou a sua vida que você não pode esquecer, não pode passar assim de qualquer jeito, marcou a sua história? Então, conta pra gente. Pois é, 7 de setembro marcou a história do Brasil. E a sua data? Qual é a data que marca a sua vida? Ou o momento que marcou a sua vida? Hã? Me conta. De repente, o nascimento do seu filho, de repente, uma promoção que você tanto esperava no seu trabalho. Eu não sei, eu quero que você me conte. Então, vai lá no zap 988991029 e o Diz aí de hoje quer saber qual data ou momento marcou a sua vida. Você pode contar a historinha pra mim, tá bom? Não tem problema não, tia Larissa gosta, mas só não coloca, não estende muito, tenta ser sucinto, porque senão vai ficar só você falando. E os coleguinhas também querem aqui falar, né? Trocar ideia com a gente, tá bom? Então, fica à vontade. 988991029. Assim como 7 de setembro marca a história do Brasil, qual data ou momento marcou a sua vida? Quero lembrar você que na segundona da Bíblia eu tenho Bíblia Sagrada. Claro, pra você, ouvinte da Rádio Acor da Vida, que tira esse tempinho pra ficar com a gente. Que delícia. 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Ah, e tenho também par de ingressos para o Circo Máximos, que está ali na Avenida Mestre Álvaro, ao lado do Ibis Vitória, viu? Então, fique super à vontade, participa com a gente. Ah, deixa eu só lembrar você que o par de ingressos que eu tenho aqui é para o espetáculo de amanhã. É, amanhã, pois é. Amanhã, às 8 horas da noite. Combinado, então, o seu par de ingressos tá aqui, porque você não vai só. Então, vai no zap 988991029, fica à vontade, participa com a gente. Tô te esperando aqui, hein?
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outro como tu aqui na programação da Rádio Acor da Vida. Agora 3:45. Já deixou sua resposta do Diz Aí de hoje? Ah, o Diz Aí tá querendo saber qual a data, qual o momento que marcou a sua vida. Já que, por exemplo, hoje é dia 7 de setembro, dia da independência do Brasil, né? Marcou a história do Brasil. E você? Eu tenho certeza que tem uma data, um momento específico que você não esquece que marcou a sua vida, hein? Me conta no 988991029. Grava ou então manda pra gente vídeo, manda também pra gente

0: sagrada pra você se abençoar, ou então abençoar outra pessoa, né? De repente você fala assim, Larissa, eu já tenho Bíblia, abençoa outro amiguinho que não tem, alguém que de repente você conhece, acabou de entrar aí na igreja, né? Tá conhecendo Jesus, tá no primeiro amor, pois é, tá aquela força, a Bíblia tá aqui, isso eu já garanto pra você, hein? 988-99-1029, eu já volto.
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0: Muito bem, vamos para o Diz Aí, que hoje quer saber o seguinte, hein? Quero saber de você. 7 de setembro é um dia importante pro Brasil, pra nossa nação. E aí, eu quero saber qual a data, o momento importante na sua vida. É, que foi um momento muito importante que você não pode deixar passar em branco e marcou a sua história. Me conta, vou começar com meu amigo Walter Machado. Fala comigo.
5: Gente, gente.
0: Gente,
5: gente. Apóstolo Jesus, Larissa Faria, Osvala Walter, de Vista Dourada 2. Larissa, o que marcou 7 de setembro na minha vida, eu me lembro quando eu tinha 8 para 9 anos, na escola Augusto Luciano, em Cariacica Sede. Olha só, eu fui pelotão número 1, tinha número 1, número 2, número 3, mas como eu era pequeno, sou pequeno até hoje, mas eu era bem pequeno. Aí, coisa que marcou, eu fui pelotãozinho número 1.
0: Você desfilou, né? Gente, eu também já desfilei. Gente, eu tenho a foto lá em casa até hoje. Meu Deus! Mas era legal, né? Quem teve a oportunidade de desfilar no 7 de setembro, nossa, realmente, é de marcar a história da gente. Porque, por exemplo, os meus filhos nunca desfilaram, né? Então, quem passou por esse momento no 7 de setembro, viveu, né? E marcou a história. Se você tem foto guardada, que legal, viu? Mostre pros seus filhos. Nós vivemos isso. Obrigada, querido! Silvana, fala comigo, Silvana. Qual é o
6: seu nome? Boa tarde, irmã. Paz do Senhor Jesus. Meu nome é Silvana. Sou do bairro de Pitanga. O dia mais importante da minha vida foi o dia que meu filho nasceu, porque eu pedi a Jesus e o Senhor cumpriu na minha vida e cumpriu a promessa. Me deu um filho e eu agradeço a Jesus pela vida do meu filho. Então, o dia mais importante da minha vida foi o nascimento do meu filho.
0: Que legal. Beijo pra você, viu? Joélia, e aí, qual é a data importante, o momento importante?
7: A paz do Senhor Jesus a todos, aqui é a missionária Joélia de Guarapari. A data que marcou a minha vida foi o dia em que eu desejei descer as águas, no ano de 1969. Eu tinha 9 anos de idade. Essa data eu nunca me esqueci, me lembro como se fosse hoje. Deus abençoe a todos, um abraço na paz do Senhor Jesus.
0: Amém, que lindo. Você sabe que eu também não esqueço o momento, mas a data, gente, eu sou péssima pra gravar data. Não dá muito certo comigo, mas o momento foi importante, né? Ai, meu Deus. Ó, meu amigo Francisco, fala, Francisco.
8: Ei, Larissa, oi. Pai do Senhor, meu irmão, boa tarde, aqui é o Francisco, do Alto Poço Lucas, Chiquinho. A data que mais marcou na minha vida foi o dia do meu nascimento, né? 2 de abril.
0: Gente, que legal.
8: Em 1969. E também em 1995, o dia que eu aceitei Jesus. De lá pra cá, só vitória. Então essas datas eu não esqueço nunca. Sempre marcante na minha vida. Ok?
0: Valeu, querido. Ou seja, o dia que você nasceu foi um acontecimento histórico, né? Que maravilha, eu gosto de gente assim, viu? E aí, responde pra gente qual a data, o momento que marcou a sua história, assim como 7 de setembro marca a história do nosso Brasil, hein? Vai lá no zap 988991029 e me conta. Eu tenho pra você par de ingressos para o Circo Máximos e tenho também Bíblia Sagrada. Ai, que legal, Bíblia Sagrada presente da Link Móveis.
8: Ei, Larissa, Pai do Senhor, meu irmão.
0: Pai do Senhor, menino. Bora de música.

0: Marcela Thaís, ele continua sendo bom. Já já eu tô voltando, hein?
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2: 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Agora é 4 horas e 9 minutinhos. Que o seu feriadão seja maravilhoso, hein? 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E eu volto assim com o Nicolas Henrique. Quando todo mundo foi embora, Deus ficou.

0: 102,9 FM, que é tudo de bom, Nicole Francine. Ele é a sua força, ele é a sua segurança. É quem está com você em todo o tempo, viu? Ele é a minha força, Nicole Francine, aqui na programação da Rádio Acorda Vida, agora 4h21. Você sabe que eu tenho pra você par de ingressos para o Circo Máximos, para o espetáculo de amanhã, às 8 horas da noite, já garantido aí pra você uma noite maravilhosa. E por falar em maravilhosa, deixa eu até aproveitar aqui e relatar pra você a mensagem que um ouvinte maravilhosa, uma das pessoas, né, que foram, dos ouvintes que foram aqui premiados com o circo, minha amiga Solange, aí a Solange mandou mensagem pra gente agora, que lindo, falando o seguinte, que ela foi lá no circo e que ela amou, amou, ela tá colocando assim, ó, mulher, o Circo Máximos é maravilhoso, gratidão, a gente que agradece, minha linda, foi ela, o maridão e também a filhota, né? E ela disse que ela ficou apaixonada. Pois é, porque foi bom demais. E agradece. Ai, que bonitinho. Um beijo, querido. E você que tá querendo também ter essa experiência do Circo Máximos aí na sua história, já que a gente tá falando de momentos marcantes aqui hoje. Olha só, vai no zap 988991029. Responde o nosso diz aí de hoje, que quer saber o seguinte. 7 de setembro é uma data que marca a história do Brasil. Eu quero saber qual é a data que marca a sua história. Qual o momento que marca a sua história? Eu tenho certeza que o Circo Máximos ficou na história da Solange, do maridão e também da filha. E aí, você também tem uma história bacana pra contar pra gente? Uma data importante que marcou a sua história? Conta pra gente, tá bom? E participa aqui do sorteio 988991029. Além de par de ingressos para o Circo Máximos, eu tenho também Bíblia Sagrada, porque hoje é segunda-feira e segunda-feira é dia de Bíblia aqui na Cor da Vida. Cerca de 2 milhões de pessoas trabalharam por meio de aplicativos no país em 2025. A imensa maioria deles por conta própria, com jornadas semanais mais longas que os demais ocupados no setor privado e ganhando menos por hora trabalhada. A constatação faz parte de uma edição sobre trabalho por meio de plataformas digitais da Pesquisa Nacional por Amostra de Domicílios Contínua, divulgada pelo Instituto IBGE. O IBGE buscou informações de pessoas com 14 anos ou mais que utilizam os aplicativos para realizar serviços de transporte e entregas. O Instituto classifica esses trabalhadores como plataformizados. A pesquisa revela que o contingente de mais de 1 milhão de trabalhadores por aplicativos representa 1,9% do total de ocupados no país.
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3: Sara Beatriz, o poder do teu amor.

0: benção, né, gente? Ah, tá bom demais. Com esse tempinho, tá bom demais, né? Agora 4 horas e 35 minutinhos. Já respondeu o nosso diz aí de hoje? Ah, ligou o rádio agora? Peraí, vou refrescar aqui pra você. É o seguinte, o diz aí de hoje quer saber. Se 7 de setembro marcou a história da nossa nação, do nosso Brasil, como o dia da independência, eu quero saber na sua história, qual a data, qual o momento que marcou a sua vida? É isso que eu quero saber hoje. 988-991-029, vai lá no zap e deixa gravado ou escrito aí a sua resposta. Eu tenho pra você par de ingressos para o Circo Máximos, que é só elogio, todo mundo saindo feliz da vida. Recebi mensagem até dizendo que a filha da Jucimeire, isso, ouvinte Jucimeire, Alice, né? Ela quis voltar no outro dia. Pois é, mas aí a mãe falou, calma, minha filha, eu tenho que tentar, né, o sorteio de novo. Pois é, mas de tão bom, fora os vídeos, né? As fotos que a galera tá mandando, que legal, que bom que vocês estão gostando, viu? Que bom. 988-991-029 é nosso WhatsApp, tem um par de ingressos pra você, então vai lá e deixa o seu cadastro, e tem também Bíblia Sagrada. Bora conferir respostas? E aí, qual é a data, o momento que marcou a sua história?
1: Ei, Larissa, boa tarde. Nossa, Larissa, já desfilei. Era muito bom, a gente desfilava cada um com a bandeira do Brasil. Legal, na época eu tinha 12 anos. Aí eu desfilei, Larissa, e cantei o hino nacional. Eu nunca esqueço. Nossa, foi muito bom, Larissa. Ah, que saudade daquele tempo. Joelha de Barra Mari. Boa tarde, Larissa.
0: Boa tarde, é o tempo que não volta, né? Meu amigo Eduardo, fala Eduardo, tudo bem? Deus te abençoe, querido. Do Eduardo lá de Jardim e Moeiro, hein? Ele disse que o dia que marcou a vida dele foi o dia da conversão dele, dia 21 de novembro de 1990. Aí marca mesmo, né? O encontro com Deus, aí você não é mais a mesma pessoa, nova criatura você é. O Jefferson, oi Jefferson, de Campo Verde, ele disse que a data que marcou a vida dele, a história dele, foi o nascimento dele, 27 de dezembro de 88, Jefferson Loureiro Thomas. A Mames se chama Maria Dulce. Ah, foi outro acontecimento, né? Igual meu amigo lá do posto. Um abraço. A Keila disse o seguinte, que dia 28 de novembro de 2013 foi que marcou a vida dela. Ela sofreu um acidente e aí ela disse que nasceu de novo.
2: Diz aí.
0: E você, hein? Qual a data, o momento que marcou a sua história? Vai no zap 988-991-029. Conta pra gente aqui. Anderson Freire, toda glória a ti.

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4: Daqui a pouco tem as 10 mais do dia. 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

0: 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Raquel Melo e Nani Azevedo, quero descer. 5 minutinhos para as 4, já tem resultado de promoção, hein? Tem o par de ingressos para o Circo Máximos e tenho também Bíblia Sagrada na segundona da Bíblia. Bora ouvir você? Perguntinha de hoje no Tizaí é, eu quero saber qual momento, a data que marcou a sua história, assim como 7 de setembro marcou a história da nossa nação, do nosso Brasil. Quero ouvir você. Oi!
1: Boa tarde, Larissa.
0: Boa tarde.
1: Aqui é José Álvaro, Lira Bertolani, falando de Jardim Camburi. A data que marcou minha vida foi quando eu pedi um milagre e Deus me deu 2. Em 4 de dezembro de 2001, pedi para tirar o vício do cigarro. Uhum. E Deus me tirou instantaneamente o vício do cigarro e também da bebida. Glória a Deus.
0: Glória a Deus.
1: Deus é sempre bom para nós, mesmo a gente não merecer.
0: É verdade.
1: Em seguida, eu quero que você toque para mim o louvor Escudo original, tá bom? Obrigado, Larissa. Fica com Deus aí.
0: Fica
1: você
0: com Deus
1: e todos
0: também
1: da rádio aí, todos os ouvintes.
0: Um abraço, querido. Deus te abençoe.
2: Ei, Larissa, boa tarde. Tudo bom? Aqui tudo quem bem fala é Carlos Alberto de Freitas, de Santo Antônio. O que marcou minha vida foi o dia que eu aceitei Jesus, larguei esse mundo velho aí que não presta, não vale nada, aceitei Jesus.
0: Amém.
2: Tá bom, Larissa? Eu quero ingresso pro circo, eu também quero ir no circo, Larissa.
0: Bora.
2: Quantos anos eu não vou no circo,
0: é
2: Larissa?
0: Mesmo?
2: Sorteio esses ingressos pra mim aí, Larissa. Fica na paz, fica
0: daqui
2: com Deus, fica com Jesus.
0: Amém, daqui a pouquinho tem resultado. Eu também, gente, faz tempo que eu não vou no circo, viu? Ó, a Carla, ela disse o seguinte: o nascimento do meu filho, Gustavo, e também o meu casamento e o meu primeiro emprego como enfermeira. Parabéns! Que bênção, hein? É pra marcar mesmo, né? Eduardo, fala, Eduardo.
3: Oi, Larissa, boa tarde. Eduardo Manuel daqui do bairro Tubarão. A data mais que marcou a minha vida foi a minha data de nascimento, quando eu nasci em 1972. Tenha uma boa tarde.
0: Boa tarde, querido. Manda aí seu sobrenome, Eduardo.
3: 24 de setembro.
0: Ah, ok.
3: De 1972. Foi a data que marcou a minha vida.
0: Sempre tem uma data, né, gente? Não tem jeito. Um abraço aqui pro João Rildo, ligadinho com a gente. Ei, querido, Deus abençoe. João Rildo, ligadinho aqui na Rádio Acor da Vida. Um abraço, querido. Também, deixa eu ver aqui, tem resposta da Maria Margarete Vieira. Tá ligadinha com a gente. Aliás, a Margarete tá querendo saber, sabe de quê? Lá de Porto, Novo Porto Canoa. Ela quer saber, é do Pix. Ela mandou cadastro pro Pix. Tá bom, então. Um beijo. Minha amiga Nira. Ah, a Nira, ela disse o seguinte. Ah, Larissa, são tantas datas. Fica até difícil escolher uma. Porque tem o nascimento da Ingrid e do Lucas. A formatura da Ingrid no curso de pedagogia. Ah, quando... Cadê? Quando ela passou no concurso público no ano passado. E ontem, olha que legal, ontem o batismo do meu filho Lucas. Que maravilha, hein? Tá feliz da vida, hein, minha filha? Que bênção!
4: Olá, minha querida amiga, minha irmã, Larissa Faria. Quanto tempo, hein, filha?
0: Muito tempo,
4: seja muito bem-vindo, boa tarde.
0: Boa tarde.
4: Bom, a data que marcou minha vida foi o dia 10 de janeiro de 2015, quando no Rio de Janeiro, olha, Rio de Janeiro não é para amadores, hein?
0: Verdade.
4: Eu fui alvejado por um tiro que acertou a minha mão. Então essa foi uma das minhas segundas datas de nascimento. Já pensou? Quando você ouvir dizer que alguém já morreu inocente, acredite. Porque quase que eu fui. Mas o senhor teve misericórdia. Forte abraço, boa tarde.
0: Amém.
4: Fica com Deus.
0: Alguém que quase morreu inocente, tá vendo? Olha que tristeza, senhor.
5: Larissa, minha filha, parece que você chegou engolindo o rádio ligado. Vamos, né, pra cima. Alto astral, isso aí.
0: Gostei.
5: Bom feriado, boa segunda pra nós. Que te ouvimos de Portugal, um abraço.
0: Um abraço, querida. Beijo, Helena. Deus abençoe. Chegou engolindo o rádio ligado. Gostei dessa. Fala, Mariluce.
6: Larissa, sua linda. Eu me lembro muito de 7 de setembro, quando eu era de menor. Hoje eu tô na idade de 12, né? Mas quando eu era de menor, menina, eu fico toda assim, toda, né? Eu fico se querendo toda, por causa de quê? Que eu esticava a bandeira, esteava a bandeira e desfilava.
0: Uhum.
6: É na cidade onde eu morava, eu esteava a bandeira nesse dia na escola que eu tava indo. E a gente tudo formando na rua, sei lá, na pista, para poder a gente desfilar. 7 de setembro, eu carregava a bandeira. Quer deixar? Era, eu era muito pequenininha, era muito miudinha.
0: Mas até hoje
6: mas muito
0: você é
6: atenciosa.
0: Miudinha.
6: Eu era a criança número um na sala de aula.
0: É, que bem
6: então,
0: assim.
6: Então esse ano representa muito pra mim. Que eu hasteava a bandeira,
0: uhum.
6: Desfilava na rua. Lá na minha terra era muito lindo, Rio de Janeiro. Eu fui aí, Larissa.
0: Eu sei.
6: Te conheci, tirei foto com você, Marisa.
0: Sim.
6: Você não lembra que é tantas coisas que
0: lembro,
6: se passa, não vai guardar,
0: claro,
6: imagina. Nem se eu fosse sua prima. Nem se eu fosse sua irmã, se eu fosse sua prima. Muita gente. Gostei muito de você, nós gostamos muito de você. E oramos muito pra mim,
0: pra sua vida. Amém, obrigada, querido. Mas eu lembro sim, tem sua foto no meu Instagram, você nem sabe.

tudo de bom, Pastor Lucas? Com essa canção maravilhosa, Um Som na Eternidade. 5:08, vambora aqui pro nosso resultado de promoção. Galera querendo pro circo, hein? Que maravilha, gente, tá todo mundo amando o circo, hein? Ai, que tudo. Ó, deixa eu até aproveitar aqui e mandar um abraço pra você que já tá mandando informação aqui do trânsito, você que tá circulando aí na Grande Vitória nesse feriado. Gente, tem trânsito parado, vocês acreditam nisso? Pois é, tem, daqui a pouquinho tem informação do trânsito. E você que tá aí circulando, tá curtindo a gente aí no seu carro, também pode mandar informação pra gente, tá bom? Pra poder repassar aqui para os ouvintes motoristas. 988-99-1029. Recebi convite até pra comer a moqueca. Gente, vocês não sabem o perigo disso. Vocês não fazem ideia, convida não. Ó, bora aqui pro nosso resultado de promoção. É o seguinte, tá saindo Bíblia Sagrada, presente da Cor da Vida e também da Link Móveis. 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

18. Lindona não precisa vir na rádio. Você pode ir direto pro circo, tá bom? Espetáculo de 8 horas da noite. Seu nomezinho vai estar lá, vai lá você e a pessoa que você quer que te acompanhe pra poder assistir o espetáculo do Circo Máximos. Fica triste, não, gente, que tem mais prêmios chegando aqui, tá? Participa com a gente. Beijo, já volto. Não mando beijo, mas daqui a pouquinho eu tô voltando. Ah, deixa eu só lembrar você o seguinte, que tá junto com a gente aqui no Diz Aí, de segunda a sexta-feira, a galera da Vila Bela Móveis. 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

0: Feijão, o Leão, na posição de número 8, nas 10 mais do dia. Agora 5:27, hein?
1: Pastor Cláudio Duarte veiculou uma manifestação em suas redes sociais para abordar o panorama político e a crise de representatividade institucional no Brasil. Há um mês da realização do primeiro turno das eleições 2026, o líder eclesial fez duras críticas ao governo do presidente Luiz Inácio Lula da Silva e à condução dos recentes episódios da tensão no Supremo Tribunal Federal, conclamando a população evangélica a não se omitir no processo eleitoral. No vídeo, Duarte ressaltou que a sociedade não deve depositar a expectativa de solução dos conflitos institucionais apenas em nomes isolados do poder jurídico, fazendo referência ao ministro André Mendonça.
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4: Vamos ao giro no trânsito. Temos aí a contribuição do agente 1029, Davidson. Fala, Davidson.
5: Boa tarde, Rádio Acorda Vida. Boa tarde a todos os ouvintes da Rádio Acorda Vida. Meu chamo é Davidson da Silva Carrapa, moro no bairro Anhanguetá, Vitória, Espírito Santo. Nesse exato momento, estou em cima da segunda ponte. O trânsito está intenso, intenso mesmo. Nós estamos andando aqui mais ou menos a 5, 10 quilômetros por hora. E eu também quero ganhar esse ingresso da Rádio Acorda Vida. Faz tempo que eu não vou no circo. Estou aqui com minha esposa, meus dois filhos. E quero ganhar esse ingresso, hein? E a ponte aqui, o trânsito tá intenso. Tá fluindo assim, bem devagar.
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0: dia dessa segundona, Abraão Alencar, palavra liberada. Daqui a pouquinho tem giro no trânsito, hein?
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10: Vamos a mais um giro no trânsito. Alguns pontos da Carlos Lindenberg está com trânsito intenso. A Avenida Carioca aqui em Vila Velha também está com trânsito intenso, tá bom? E tem aqui informação do agente 1029, menino Marcos. Fala, Marcos.
11: Da Cor da Vida, aqui é o presbítero Marcos Pereira do Bar Consolação. Estou indo sentido Cariacica, Vitória, passando pela Cinco Pontes. Tá totalmente agarrado. No mínimo 4 km por hora. Tá difícil chegar em casa.
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máxima de hoje, campeã do dia, Kailane Frauches no secreto. 6:03. Já eu tô chegando aqui com mais prêmios pra você e também com aquele nosso programa, sabe? Planeta Retrô? Pois é, nosso programa de diversões.

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988-991029. Deixa o nome completo e seu bairro, porque na segunda-feira é dia de Bíblia aqui na Rádio Acorda Vida e no Planeta Retrô tem Bíblia. Vou liberar aqui dois nomes pra faturar a Bíblia Sagrada, hein? Bíblia Sagrada presente da Acorda Vida e também da Link Móveis. 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E vou liberar também pra você que ficou aí a tarde pedindo: Larissa, eu quero ingresso do circo, eu quero ingresso do circo. Pois é, vou liberar também aqui par de ingressos para o Circo Máximos, hein? Ali na Avenida Mestre Álvaro, ao lado do Hotel Ibis Vitória. Ingressos válidos para amanhã, ok? 20h o espetáculo. Então, bora, vai lá no zap 988-99-1029. Finalzinho do Planeta Retrô, então sai par de ingressos para o Circo Máximos e também Bíblia Sagrada. Bora começar com essa música linda? Davi Sasser e Daniela Araújo cantando.

0: Retrô, esconderijo do Altíssimo, você está nas mãos de Deus, no esconderijo do Altíssimo. Agora 6:24, hora de notícia, né? Os passageiros do Transcol já podem pagar a passagem diretamente pelo celular usando o Pix. A opção está disponível no aplicativo GVBus Pay, que permite gerar um QR Code para ser apresentado no validador do ônibus, sem a necessidade de utilizar o cartão físico. Além do pagamento da passagem, o aplicativo reúne outros serviços relacionados ao cartão GV, como recarga de créditos, consulta de saldo e acesso a informações do cartão. É importante não confundir o GVBus Pay com o aplicativo Ônibus GV, hein? Enquanto o GVBus Pay é voltado para serviços de pagamento e cartões, o Ônibus GV permite consultar linhas, itinerários e horários dos ônibus. Direto da redação da Rádio Acordo da Vida, Larissa Faria.
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4: Muito bem, vamos às informações do trânsito. Terceira ponte está com um trânsito fluindo, minha gente. Lá a velocidade média está a 40 km por hora. Também está a 40 km por hora para você que passa pela orla de Camburi, ali a Dante Michelini, também com a mesma velocidade, 40 km por hora.
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2: De volta com o Planeta Retrô, tá chegando Maria Marçal e Michele Nascimento cantando Tempo de Cantar. Agora 6:29. Manda pra gente no zap 988991029, nome completo e seu bairro, pra você estar concorrendo a Bíblia Sagrada e par de ingressos pro Circo Máximos.

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7: 6:41, Avenida Saturnino Rangel Mauro está com o trânsito moderado neste momento e continua com o trânsito intenso aqui em Vila Velha, a rodovia Carlos Lindenberg.
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feliz da vida, né, gente? O show dela lotou, aliás, lotou não, vai lotar, né? Porque os ingressos se esgotaram em poucas horas. Olha só que legal! E ela tá vivendo essa experiência nova com Deus, né? Aceitou Jesus, tá aí cantando pra Jesus, tá lindo demais, hein? Que Deus abençoe cada vez mais. Ela tem a voz linda, né? Ó, agora 10 minutinhos para as 7. É o seguinte, daqui a pouquinho tem resultado de promoção, hein? 988991029 é o nosso WhatsApp. Vai lá e deixa o nome completo e seu bairro, porque já já sai par de ingressos para o Circo Máximos e também dois nomes aqui vão faturar Bíblia Sagrada, porque segunda-feira é dia de Bíblia aqui na FM, que é tudo de bom.

Já tomei posse, hein? Ó, 6 horas e 56 minutinhos. Bora aqui pro nosso resultado de promoção, hein? Ah, chegou a hora de saber quem é que vai levar a barra de ingressos para o Circo Máximos e também Bíblia Sagrada. Bora começar com a Bíblia. Ó, tá saindo então Bíblia Sagrada, presente da Link Móveis. 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Quem se deu bem foi Silvia Brás, de Anguetá, no final de telefone 5255, levando Bíblia Sagrada, hein? Silvia Brás, de Anguetá, no final de telefone 5255. Também, quem também tá levando Bíblia é Digelena, ó, que diferente, Digelena da Conceição Gonçalves Will, pois é, de Residencial Centro da Serra, no final de telefone 3992. As duas princesas aí têm 3 dias úteis para passar na Rádio Acordo da Vida e retirar o prêmio de vocês, tá bom? Com o documento. E tá saindo o par de ingressos para o Circo Máximos, que está ali na Avenida Mestre Álvaro, ao lado do Hotel Ibis Vitória, perto do viaduto, ali de Carapina, ali, tá? Ingressos válidos para amanhã, espetáculo de amanhã às 8 horas da noite. Quem vai curtir esse espetáculo maravilhoso é o Carlos Alberto de Freitas, de Santo Antônio, do final de telefone 3616. Carlos Alberto de Freitas, de Santo Antônio, do final de telefone 3616. Meu querido, seu nome vai estar na entrada do circo, só chegar lá com seu acompanhante, tá bom? A pessoa que você quer levar e curtir o circo com você, que seu nome vai estar lá. Você chega e fala, ó, ganhei na Rádio Acordo da Vida, confere aí, meu documento tá aqui. Pronto, tudo certo. Tá legal? Bom circo pra você, viu? Agora 3 minutinhos para 7, virou, hein? 2 minutinhos para 7, beijo pra todos.

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1: Eu me chamo Wanda Lúcia Fraga, moro aqui em Santa Paula 2. Gostaria muito de ouvir a música do Conjunto Novo Som, Espelho. Essa música fala muito comigo e ofereço a todos os ouvintes a Cor da Vida.

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1: Rádio Cor da Vida, aqui é Alex Sandro, Novo Horizonte, Serra. Eu queria pedir um louvor da Bruna Carla.

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5: 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Amar o Brasil não é acreditar que ele não tem problemas. É justamente conhecer suas dificuldades e ainda assim não desistir dele. É querer proteger o que temos de bom, corrigir o que precisa ser corrigido e deixar um país melhor para nossos filhos. Neste 7 de setembro, eu celebro a alegria de pertencer a este país, mas celebro principalmente o compromisso de cuidar dele.
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0: música.
1: Aqui é Jássica de Santo Inês. Eu gostaria de ouvir a música Arte Trio. Eu ofereço para todos os ouvintes da Cor da Vida, para o meu esposo, para o meu filho. Obrigada.

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1: Pai, Senhor, eu gostaria de pedir a música do Lázaro e oferecer para todas as minhas amigas de trabalho. A Nete, a Juliana, a Karina, a Silvana, o Max, o Lucas, todo mundo. Beijo.

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chamo Rosiane de Santos Dumont Vitória. Também estou ligadinha nessa rádio que é tudo de bom. Gostaria de estar pedindo um louvor, Volte a Sonhar, para mim e para todos os ouvintes que também estão ligadinhos nessa rádio que é maravilhosa.

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1: Isso aqui é Darlisson Carvalho de Cariacica, Sotelândia. Queria pedir o hino, o escudo, oferecer para todos os ouvintes, minha esposa Sabrina. A

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